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0: Olá, meus irmãos, a paz do Senhor Jesus, uma boa noite a todos. Agora, pela Rádio Manaim, pela TV Manaim, nós vamos buscar ao nosso Deus através da oração. É um momento de oração que temos todas as noites aqui pela Rádio, pela TV Manaim. E é uma alegria muito grande saber que você está aí na sua casa, do outro lado da tela, acompanhando, orando juntamente conosco. A palavra do Senhor nos diz em Provérbios, capítulo 3, verso 5. Confia no Senhor de todo o teu coração. Deixe as preocupações do dia de lado, pelo menos por um instante. As ansiedades, as inquietudes, e deposite agora, aos pés do Senhor, o seu coração, a sua alma, nesse momento de oração. Conosco, nessa noite, os pastores. Cleto Rosetti está aqui conosco. Pastor, seja bem-vindo. A paz do Senhor Jesus.
1: A paz do Senhor, Cleber, a paz do Senhor, companheiros de bancada, os nossos ouvintes. Alegria estar nesse momento aqui e, sobretudo, poder falar a respeito da palavra de Deus nessa comunhão. É maravilhoso.
0: Amém, pastor Jaderson Rosa também. Pastor, na opinião do senhor, em breves palavras, qual a importância da oração na vida do céu?
2: Paz do Senhor, Cleber, paz do Senhor, pastores. A oração é tudo. A oração é o que move o servo de Deus, é o combustível, né? E a comunhão é o que nos aproxima do Senhor. Se nós estivermos perto dele, nada temos, né? Boa noite a todos, a paz do Senhor.
0: Amém. O apóstolo Paulo disse assim: orai sem cessar. É isso que estamos fazendo, né? Orando a semana inteira, esse momento de oração, porque se não fosse importante, o apóstolo Paulo não falava isso, inspirado pelo Espírito Santo, né, pastor? A paz do Senhor.
3: Paz do Senhor. Boa noite.
0: Boa noite
3: a todos que nos ouvem, né? Iniciamos o dia, iniciamos uma semana pela madrugada orando e findamos também o dia e a semana, né? Sábado à noite em oração. A grande festa da igreja, a grande bênção da igreja é viver na oração, porque a providência tem vindo ao servo de Deus.
0: Amém. Pastor Everton Cordeiro também nos ajudando aqui, compondo a mesa nessa noite. Pastor, seja bem-vindo. A paz, Senhor.
4: Amém, Cleber. A paz, Senhor. A paz, Senhor, aos pastores. Uma alegria estar reunindo todos os irmãos aqui.
0: Muito bem. Vamos falar então com o nosso Deus na oração. E para darmos início, vou pedir ao pastor Jaderson para que esteja clamando ao Senhor. Pastor.
2: Nós clamamos a Deus pelo poder do sangue de Jesus. Liberta o nosso coração, Senhor. Purifica a nossa alma. E que esta comunhão gloriosa com o Teu Espírito seja estabelecida. Mas o dia se

dando mais uma semana, na certeza de que o Senhor é aquele que cuida de nós, que está ao nosso lado e opera, Senhor, aqui nesse culto, nesse momento, pequeno momento, onde estaremos exaltando o Teu nome por tudo que o Senhor tem feito por nós. Assim oramos em nome de Jesus.

0: Senhor amado, nós glorificamos o teu nome, nós bendizemos a ti, Senhor, mais um dia de vida que tu nos concede, porque ao chegar nesse final de dia, Senhor, nós podemos dizer que até aqui nos ajudou, nos amparou, nos livrou e nos sustentou, Senhor. Seja louvado e engrandecido o teu nome, em nome de Jesus. Amém.
1: O Salmo 9, ele diz assim: eu te louvarei, Senhor, com todo o meu coração, e contarei e cantarei todas as tuas maravilhas. Bom louvar o Senhor, né? Exaltar o nome do nosso Deus, porque ele é bom e a tua misericórdia dura para sempre. Louvado seja o nome do Senhor. E o salmista ainda diz mais, ele diz assim: olha, tudo que tem fôlego, louva o Senhor. Louva o Senhor, ele é bom, né? A bondade do Senhor, ela excede o nosso entendimento. Ele, a essência do Senhor é a bondade, ele é bom, e ponto final, louvado seja o nome do Senhor. Queridos, eu vou convidar os pastores agora a estarem orando, para que possam estar intercedendo ao Senhor, e você aí na sua casa, que possa também estar orando e intercedendo também da mesma forma. Vou pedir ao pastor Jaderson para dar início agora às orações que serão feitas aqui neste lugar.
2: Oramos a Deus por cada servo teu, a Deus, por o final desse dia, por o final de mais uma semana, que o Senhor deu refrigério, deu repouso, ó Deus, aquele que às vezes tem dificuldade, Senhor, para dormir, que a mão do Senhor possa agir, possa tirar o cansaço físico, renovar as forças, ó Deus, visitar os teus servos em sonhos, que, ó Deus, no sono, o Senhor possa dar experiências também, agir de forma profética, dando respostas, direção para a nova semana que vai iniciar. E que a mão de Deus esteja, assim, operando, Senhor, em cada servo, em cada família. Que nesta noite seja uma noite, ó Deus, de descanso, de visitação do Teu Santo Espírito aos corações. Assim oramos em nome de Jesus.
3: Amém. Oramos, Senhor, cada família que está reunida agora em torno da palavra, em torno da oração, pedindo, Senhor Deus, que todos possam dormir em paz, descansar suas vidas, sabendo que, como diz a palavra, tu, ó Deus, não dorme e trabalha para todos que esperam em ti. Que as famílias vivam essa experiência com a oração, com a palavra, sabendo que tu és Deus provedor. Que todos os teus servos possam ter paz nesta hora em seus lares. Pedimos isso, Pai, em nome do Senhor Jesus.
0: Senhor nosso Deus, oramos nessa hora, Senhor, em favor dos teus servos, aqueles que, Senhor, passam pelas muitas provas, até mesmo de enfermidades. Senhor amado, nós pedimos que haja o alento, Senhor amado, que a tua presença seja com eles, Senhor, neste final de dia, neste começo de noite, Senhor amado, que haja o consolo, que haja, Senhor, a

0: pronta resposta do Senhor, para que em tudo, Senhor, os teus servos glorifiquem o teu nome. Pedimos, ó Pai, pelos cultos também desse final de semana, abençoa, se faz presente e que haja salvação. É a nossa intercessão em nome de Jesus. Amém.
1: Ó Deus e Pai, também colocamos todas as famílias diante de Ti e suplicamos, ó Pai, que nesta hora Tu possa, Senhor, estar abençoando, retirando todos os temores do coração, para que, Senhor, os Teus filhos possam descansar verdadeiramente em Ti. Opera, Senhor, maravilha no seio dos lares, fortalece a unidade dos lares e glorifica o Teu nome com a Tua presença. É o que pedimos em nome do Teu Filho Jesus.
2: Amém.
3: Amém.
2: Agora você que está em casa, aproveite esse momento para colocar diante do Senhor a sua noite, para que Deus te dê uma boa noite de sono, para que o Senhor te dê um novo dia de muitas bênçãos, será o dia de amanhã. Enfim, coloque diante do Senhor a sua necessidade pessoal. É momento de oração.

Nós cumprimentamos a todos com a paz do Senhor Jesus. Hoje o Senhor nos trouxe a palavra para meditação nesta noite, que está no livro de Romanos, aos Romanos, capítulo 5, versículo 3, que diz assim: e não somente isto, mas também nos gloriamos nas tribulações, sabendo que a tribulação produz a paciência, e a paciência a experiência, e a experiência a esperança. E a esperança não traz confusão, porquanto o amor de Deus está derramado em nossos corações pelo Espírito Santo que nos foi dado. Meus amados irmãos, nós estamos no findar da noite. O certo, as lutas, a dificuldade, né? O cerco, né? Às vezes, do adversário da nossa alma, tem tentado nos entristecer, tem tentado tirar até mesmo o sono, né? Mas nós sabemos que a quem nós servimos, um Deus que está sobre todas as coisas, tudo está em tuas mãos. Ele é o dono do ouro, da prata, do bronze, e aqueles que invocam o teu nome, por certo, serão assistidos em todos os momentos. A palavra do Senhor que nos traz a meditação, ele fala assim: nos gloriamos nas tribulações, no momento da adversidade, no momento de grande dificuldade, sabendo que a tribulação produz paciência. Às vezes você está passando por uma luta, uma dificuldade, e está questionando a respeito da sua instrumentalidade diante de Deus. Mas lembra, o Senhor está trabalhando na sua vida, pode ter certeza. Ele está gerando paciência, né? Assim como o servo falava assim: esperei com paciência no Senhor e Ele se inclinou para mim. Então, nesse momento, você tem que confiar no Senhor, tem que deixar a sua vida no altar de Deus, e nesse momento, para que Deus Ele possa produzir essa paciência. E a paciência, a partir do momento que nós aprendemos a esperar no Senhor, aí vem as experiências. Porque você aguardou no Senhor, não quis as coisas no seu tempo. E Deus concedeu então a bênção, né? E você teve a vitória, pôde glorificar o nome do Senhor. E a experiência, a esperança, que é a esperança viva no coração de todos aqueles que servem e o adoram em espírito e em verdade. E ela nos traz confusão, porquanto o amor de Deus está derramado em nossos corações pelo Espírito Santo que nos foi dado. O momento é momento de adversidade, de tribulação. Mas lembra, Deus não esquece de ninguém. Ele não esqueceu de você. E você estará guardado, escondido no poder do sangue do Senhor Jesus. Lembrando que Ele nos prometeu que estaria à frente das nossas batalhas para nos fazer vitoriosos. Então, descanse no Senhor. Se está acontecendo alguma coisa, Ele está trabalhando na sua vida.

0: fazendo que você venha crescer na graça, no conhecimento, no entendimento, para que o nome dele continue sendo glorificado na tua vida. A Deus e Pai, nós glorificamos, bendizemos o teu santo nome,
1: Glória a Deus.
0: pela ação contínua do teu Espírito, que nos transforma, que nos leva ao entendimento do teu propósito. Por isso nós o exaltamos por tudo que tens feito. Pela certeza, ó Pai, que aqueles que estão descansando em ti, aqueles que estão passando, Senhor, por tribulações, por dificuldades, serão assistidos pelo teu Espírito Santo e em teu nome, Senhor, alcançarão a vitória. Por tudo isso nós o exaltamos. E em teu nome dizemos que a graça maravilhosa do nosso Senhor e Salvador Jesus Cristo, o grande e imensurável amor de Deus, nosso Pai, as ternas e eternas consolações do Espírito Santo, repousa, Pai, sobre todos nós, sobre todo o teu povo na face da terra, hoje e para todo sempre.
1: Amém.
0: Amém.

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1: A Agência Reguladora dos Estados Unidos, FDA, equivalente à Anvisa no Brasil, aprovou no dia 16 do mês passado o primeiro comprimido capaz de reduzir significativamente os níveis de LDL, conhecido como colesterol ruim. Segundo estudos clínicos, o remédio pode diminuir o colesterol em até 60%, resultado semelhante ao obtido por medicamentos que até então estavam disponíveis apenas na forma injetável. Batizado de Lipifendra, o medicamento é indicado principalmente para pacientes com hipercolesterolemia familiar, condição genética que provoca níveis elevados de colesterol desde cedo e aumenta o risco de doenças cardiovasculares como infarto e AVC, acidente vascular cerebral. A expectativa é que a versão em comprimido facilite o acesso ao tratamento e aumente a adesão dos pacientes, já que elimina a necessidade de aplicações injetáveis utilizadas atualmente por parte das pessoas que precisam de terapias mais potentes para controlar o colesterol. Apesar da aprovação nos Estados Unidos, o Lipifendra ainda precisará passar pela análise da Anvisa antes de ser comercializado no Brasil. A estimativa é que medicamentos desse perfil sejam disponibilizados no mercado brasileiro entre 1 e 3 anos após a autorização concedida pela FDA, Agência Reguladora dos Estados Unidos.
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0: 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O projeto reúne o governo do estado, Sebrae, Fecomércio, Embratur, Zurich Airport Brasil, Gol e CVC. Essa governança amplia a capacidade de execução e reduz o risco de a promoção terminar apenas em publicidade institucional. O mecanismo econômico é direto, mas conectividade reduz o custo e o tempo da viagem, enquanto a distribuição por operadoras facilita a compra.
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1: O estado do Espírito Santo registrou o maior crescimento da atividade econômica do país em maio. O estado teve 119,7 pontos e avançou 4,4% em relação a abril. O avanço capixaba foi quase 4 vezes superior ao registrado por Goiás, segundo colocado no ranking. Na sequência aparecem Ceará, Paraná, Santa Catarina, Pernambuco e Minas Gerais. O estado do Espírito Santo também registrou o melhor desempenho na comparação entre o trimestre encerrado em maio e os 3 meses imediatamente anteriores. Nesse período, a atividade econômica capixaba cresceu 4,53% à frente do Rio de Janeiro, Amazonas, Ceará, Pará, Minas Gerais, Goiás, Rio Grande do Sul, Paraná, que encerraram o trimestre com queda. O IBC/BR é calculado pelo Banco Central e reúne informações de setores como indústria, comércio, serviços, agropecuária, para acompanhar mês a mês o desempenho da economia brasileira. Assim, o estado do Espírito Santo alcançou 119,7 pontos na série desazonalizada, significa que o nível de atividade econômica do estado estava 19,7% acima da média observada em 2022. O Banco Central atualiza periodicamente o ano base para manter o índice representativo da estrutura mais recente da economia.

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Você ouvirá agora a experiência do louvor Daniel na Cova dos Leões. O autor converteu-se em 1987, época em que iniciou seu aprendizado do violão. Certo dia, ao meditar na Bíblia, no texto que relata a experiência de Daniel na Cova dos Leões, o autor pegou seu violão e, inspirado pela leitura que acabara de fazer, foi visitado pelo Espírito Santo e compôs a melodia e a letra baseada no texto, as quais se encaixaram à medida em que eram cantadas.

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1: A deficiência de vitamina B12 não é um problema que afeta somente veganos e vegetarianos, mas também pessoas que consomem carnes e laticínios. 40% das pessoas com idade entre 26 e 83 anos possuem níveis plasmáticos de vitamina B12 na faixa normal baixa, em que muitas já experimentam sintomas neurológicos. A vitamina B12 desempenha um papel crucial na produção de glóbulos vermelhos, na função cerebral e no sistema nervoso. De acordo com os endocrinologistas, a quantidade de manutenção da vitamina B12 é bem menor que a dose de correção da deficiência. A falta dessa vitamina pode levar a problemas sérios de saúde e os sintomas podem se manifestar de maneira gradual. A B12 é uma vitamina produzida por bactérias que vivem no solo orgânico e no intestino de animais. Como as plantas não precisam dessa vitamina para se desenvolver, elas não a absorvem. A deficiência ocorre em vegetarianos e não vegetarianos. O problema não está apenas na restrição dos alimentos de origem animal, como carnes, ovos e leites. Muitas vezes pode ser causada pelo uso de adubo químico no solo que mata as bactérias, a alteração da nossa flora intestinal, uso indiscriminado de antibióticos. As carnes também podem apresentar menos B12 devido ao modo de criação dos animais. A criação de animais de abate em locais fechados também impede que os animais comam direto do solo, diminuindo a quantidade de B12 na corrente sanguínea e nos tecidos.
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1: Muita gente tem o hábito de espremer espinhas ou tentar retirar pelos encravados em casa. Embora pareça um procedimento simples, a prática pode favorecer infecções e, em situações mais graves, levar à necessidade de internação. O risco é ainda maior quando a lesão está localizada entre o nariz e a boca. De acordo com os dermatologistas, o problema começa quando a pele é manipulada sem os cuidados adequados. Ao espremer uma espinha ou retirar um pelo encravado com as mãos, unhas ou objetos não esterilizados, a barreira natural da pele é rompida, facilitando assim a entrada de bactérias. A área entre o nariz e a boca merece atenção especial. De acordo com os especialistas, essa região possui grande concentração de vasos sanguíneos e fica próxima de estruturas importantes da face. O nariz e a boca têm mucosas ricas em vasos sanguíneos, o que facilita a passagem de bactérias para a corrente sanguínea. A proximidade com os seios da face aumenta o risco da infecção a atingir estruturas próximas ao cérebro. Por isso, quando o inchaço se aproxima dos olhos, do nariz ou da boca, a recomendação é procurar atendimento médico imediatamente. O uso de agulhas, pinças, lâminas de barbear ou sem esterilização também não é indicado.
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1: Eu quero saudar a todos aqueles que estão nos vendo e ouvindo com a paz do Senhor Jesus. A mensagem, a palavra do Senhor se encontra no livro de Atos dos Apóstolos, capítulo 3, no verso 1 em diante. E Pedro e João subiam juntos ao templo à hora da oração à nona. E era trazido um varão, que desde o ventre de sua mãe era coxo, o qual todos os dias punham à porta do templo chamada Formosa para pedir esmola aos que entravam. Meu querido, meu amado, que nos ouve, que nos vê nesse momento. Nós sabemos que a necessidade do homem é a falta de Deus. A falta de Deus faz com que a sua alma tenha sede. E a sede, ela é uma necessidade que existe.

0: alma de todo aquele que foi criado por Deus, e nós somos criação do Senhor nosso Deus. Sabemos que aquele rapaz, naquele momento, na hora nona, a hora da oração, a hora da comunhão, estava na Porta Formosa, como fazia todos os dias. E ali ele aguardava sempre ser saciada a sua sede, a sua fome, aquilo que era material. Todos os que entravam tinham necessidades também, porque ninguém sobe ao templo na hora nona se não for para buscar a Deus e descedentar a sua alma. Da mesma forma, naquele dia aconteceu algo muito especial. Dois homens, que se olhássemos eram homens comuns, mas eram homens que viveram com Jesus e que agora, cheios do Espírito Santo, subiam à oração para buscar a Deus no templo. E quando não, naquela tarde, para muitos uma surpresa, mas para aqueles dois, um encontro com aquele homem à Porta Formosa, um coxo, que há muito tempo ali estava, todos os dias sendo levado pela sua mãe, encontraram-se com ele. E da mesma forma, como todos os que passavam ali, tantos peregrinos ali passaram, ele estende a sua mão e pede uma esmola, para que mais uma vez a sede e a fome daquilo que ele via no seu corpo pudesse ser saciado e descedentado. Mal sabia ele que, na verdade, aqueles dois homens que estavam ali não eram homens quaisquer, ou qualquer homem, mas eram dois homens que tinham uma experiência, tinham algo a mais. Não que possuíssem deles por geração própria, mas eles carregavam em si algo que transformaria a vida daquele coxo. E foi naquele encontro tão maravilhoso. Eles olharam para ele e o convidaram para olhar para eles. E deram a ele o que mudou, o que transformou a sua vida. Dizendo: não temos ouro nem prata, não temos o que o mundo pode te dar, não temos o que o material pode gerar para você, não temos aquilo que pode saciar ou descedentar a sua carne, mas o que nós temos vai saciar a sua sede, a sua alma para sempre. Levanta em nome de Jesus. Também aqui eu posso dizer para você, meu querido e amado, que está nos ouvindo, que está nos vendo, saiba que o Senhor te trouxe a ouvir essa mensagem, porque Ele viu dentro de você a necessidade, a sede, a fome de algo que pudesse transformar a sua vida. Talvez você esteja há quanto tempo, como aquele homem na porta do templo, perto, ouvindo falar de Jesus, ouvindo falar da misericórdia, ouvindo falar do socorro. Quantas vezes você já não ouviu isso? Mas neste momento, nesta hora, eu quero te dizer que, em nome de Jesus o Nazareno, se você crer, Ele vai transformar a sua vida. Saiba que quando isso adentrou nos ouvidos e no coração daquele homem, a fé foi gerada. E a Bíblia fala que ele saltou para dentro do templo, glorificando a Deus. Porque é assim, aquele que encontra e recebe o que vem em nome de Jesus, aquele que recebe a palavra que vem da eternidade, ele é transformado e adentra a casa do Pai e entra a presença do Pai. E a sua vida agora é louvor e glorificação a Deus. Saiba você que nos ouve, que nos vê, que Jesus quer fazer com você isso agora. Que Deus possa te abençoar, que você possa receber e ser uma nova criatura na presença dele. Que Deus te abençoe.
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1: Queridos ouvintes, cheguei com mais uma receita fácil para vocês. Porque aqui a gente só descomplica na cozinha, é ou não é? Quando é a promoção de milho verde por aí? Anota na agenda para comprar e fazer essa receita. Compra até a mais para fazer um bolinho também. Duas latas de milho farão o nosso creme de milho. Adicione o conteúdo de uma lata no liquidificador com uma xícara e meia de leite até obter um creme liso. Reserve. Ah, não esqueça de higienizar a lata antes de abrir. Numa panela,

Derreta uma colher de manteiga e adicione meia cebola picadinha. Refogue por uns minutinhos. Agora, escorra a água e acrescente o milho da outra lata. Tempere com sal e pimenta a gosto. Refogue por mais 2 minutos. Junte o creme batido e deixe cozinhar por 5 minutos, mexendo sempre. Experimente o sal. Prontinho! Fácil e rápido, não é mesmo? Arroz ou um frango assado são ótimos acompanhamentos. Aproveitem os momentos à mesa, eles são valiosos. Um abraço e até a próxima receita!

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1: Eu quero saudar a todos aqueles que estão nos vendo e ouvindo com a paz do Senhor Jesus. A mensagem, a palavra do Senhor se encontra no livro de Atos dos Apóstolos, capítulo 3, no verso 1 em diante. E Pedro e João subiam juntos ao templo à hora da oração à nona. E era trazido um varão, que desde o ventre de sua mãe era coxo, o qual todos os dias punham a porta do templo chamada Formosa para pedir esmola aos que entravam. Meu querido, meu amado, que nos ouve, que nos vê nesse momento. Nós sabemos que a necessidade do homem é a falta de Deus. A falta de Deus faz com que a sua alma tenha sede. E a sede, ela é uma necessidade que existe na alma de todo aquele que foi criado por Deus. E nós somos criação do Senhor nosso Deus. Sabemos que aquele rapaz, naquele momento, na hora nona, a hora da oração, a hora da comunhão, estava na Porta Formosa, como fazia todos os dias. E ali ele aguardava sempre ser saciada a sua sede, a sua fome, aquilo que era material. Todos os que entravam tinham necessidades também, porque ninguém sobe ao templo na hora nona se não for para buscar a Deus e descedentar a sua alma. Da mesma forma, naquele dia aconteceu algo muito especial. Dois homens, diz que se olhássemos eram homens comuns, mas eram homens que viveram com Jesus e que agora, cheios do Espírito Santo, subiam à oração para buscar a Deus no templo. E quando não, naquela tarde, para muitos uma surpresa, mas para aqueles dois, um encontro com aquele homem à Porta Formosa, um coxo, que há muito tempo ali estava, todos os dias sendo levado pela sua mãe, encontraram-se com ele. E da mesma forma,

0: como todos os que passavam ali, tantos peregrinos ali passaram, ele estende a sua mão e pede uma esmola, para que mais uma vez a sede e a fome daquilo que ele via no seu corpo pudesse ser saciado e sedentário. Mal sabia ele que, na verdade, aqueles dois homens que estavam ali não eram homens quaisquer, ou qualquer homem, mas eram dois homens que tinham uma experiência, tinham algo a mais. Não que possuíssem deles por geração própria, mas eles carregavam em si algo que transformaria a vida daquele coxo. E foi naquele encontro tão maravilhoso que eles olharam para ele e o convidaram para olhar para eles. E deram a ele o que mudou, o que transformou a sua vida, dizendo: não temos ouro nem prata, não temos o que o mundo pode te dar, não temos o que o material pode gerar para você, não temos aquilo que pode saciar ou dessedentar a sua carne, mas o que nós temos vai saciar a sua sede, a sua alma para sempre. Levanta em nome de Jesus. Também aqui eu posso dizer para você, meu querido e amado, que está nos ouvindo, que está nos vendo, saiba que o Senhor te trouxe a ouvir essa mensagem, porque ele viu dentro de você a necessidade, a sede, a fome de algo que pudesse transformar a sua vida. Talvez você esteja há quanto tempo, como aquele homem na porta do templo, perto, ouvindo falar de Jesus, ouvindo falar da misericórdia, ouvindo falar do socorro. Quantas vezes você já não ouviu isso? Mas neste momento, nesta hora, eu quero te dizer que, em nome de Jesus o Nazareno, se você crer, ele vai transformar a sua vida. Saiba que quando isso adentrou nos ouvidos e no coração daquele homem, a fé foi gerada. E a Bíblia fala que ele saltou para dentro do templo, glorificando a Deus. Porque é assim: aquele que encontra e recebe o que vem em nome de Jesus, aquele que recebe a palavra que vem da eternidade, ele é transformado e adentra a casa do Pai. E entra a presença do Pai. E a sua vida agora é louvor e glorificação a Deus. Saiba você que nos ouve, que nos vê, que Jesus quer fazer com você isso agora. Que Deus possa te abençoar, que você possa recebê-lo e ser uma nova criatura na presença dele. Que Deus te abençoe.
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1: A Agência Reguladora dos Estados Unidos, FDA, equivalente à Anvisa no Brasil, aprovou no dia 16 do mês passado o primeiro comprimido capaz de reduzir significativamente os níveis de L.

0: LDL, conhecido como colesterol ruim. Segundo estudos clínicos, o remédio pode diminuir o colesterol em até 60%, resultado semelhante ao obtido por medicamentos que até então estavam disponíveis apenas na forma injetável. Batizado de Lipifendra, o medicamento é indicado principalmente para pacientes com hipercolesterolemia familiar, condição genética que provoca níveis elevados de colesterol desde cedo e aumenta o risco de doenças cardiovasculares como infarto e AVC, acidente vascular cerebral. A expectativa é que a versão em comprimido facilite o acesso ao tratamento e aumente a adesão dos pacientes, já que elimina a necessidade de aplicações injetáveis utilizadas atualmente por parte das pessoas que precisam de terapias mais potentes para controlar o colesterol. Apesar da aprovação nos Estados Unidos, o Lipifendra ainda precisará passar pela análise da Anvisa antes de ser comercializado no Brasil. A estimativa é que medicamentos desse perfil sejam disponibilizados no mercado brasileiro entre 1 e 3 anos após a autorização concedida pela FDA, agência reguladora dos Estados Unidos.
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1: O voo direto entre Vitória, no Espírito Santo, e Buenos Aires, previsto para 17 de outubro, funciona como o principal teste de uma estratégia que combina conectividade aérea, promoção do destino e comercialização de pacotes. O mérito está justamente aí. O Estado não trata a operação como um evento único, mas como parte de um plano de turismo para criar demanda e abrir uma nova porta de entrada para a economia capixaba. O Brasil recebeu 3,39 milhões de turistas argentinos no ano passado, uma alta de 82% sobre o ano anterior. Além disso, as buscas de argentinos pelo Espírito Santo cresceram 209%. O estado também possui um produto com potencial de diferenciação. Estamos falando da praia, da gastronomia, da cultura, da montanha, dentro de um circuito curto, ou seja, que permite ao visitante sair de Guarapari, por exemplo, e chegar à região de Domingos Martins e Pedra Azul em cerca de 90 minutos. O projeto reúne o governo do estado, Sebrae, Fecomércio, Embratur, Zurich Airport Brasil, Gol e CVC. Essa governança amplia a capacidade de execução e reduz o risco de a promoção terminar apenas em publicidade institucional. O mecanismo econômico é direto, mas conectividade reduz o custo e o tempo da viagem, enquanto a distribuição por operadoras facilita a compra.
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1: O estado do Espírito Santo registrou o maior crescimento da atividade econômica do país em maio. O estado teve 119,7 pontos e avançou 4,4% em relação a abril. O avanço capixaba foi quase 4 vezes superior ao registrado por Goiás, segundo colocado no ranking. Na sequência aparecem Ceará, Paraná, Santa Catarina, Pernambuco e Minas Gerais. O estado do Espírito Santo também registrou o melhor desempenho na comparação entre o trimestre encerrado em maio e os 3 meses imediatamente anteriores. Nesse período, a atividade econômica capixaba cresceu 4,53% à frente do Rio de Janeiro, Amazonas, Ceará, Pará, Minas Gerais.

0: Goiás, Rio Grande do Sul, Paraná, que encerraram o trimestre com queda. O IBC/BR é calculado pelo Banco Central e reúne informações de setores como indústria, comércio, serviços, agropecuária, para acompanhar mês a mês o desempenho da economia brasileira. Assim, o estado do Espírito Santo alcançou 119,7 pontos na série desazonalizada, significa que o nível de atividade econômica do estado estava 19,7% acima da média observada em 2022. O Banco Central atualiza periodicamente o ano base para manter o índice representativo da estrutura mais recente da economia.
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1: A deficiência de vitamina B12 não é um problema que afeta somente veganos e vegetarianos, mas também pessoas que consomem carnes e laticínios. 40% das pessoas com idade entre 26 e 83 anos possuem níveis plasmáticos de vitamina B12 na faixa normal baixa, em que muitas já experimentam sintomas neurológicos. A vitamina B12 desempenha um papel crucial na produção de glóbulos vermelhos, na função cerebral e no sistema nervoso. De acordo com os endocrinologistas, a quantidade de manutenção da vitamina B12 é bem menor que a dose de correção da deficiência. A falta dessa vitamina pode levar a problemas sérios de saúde e os sintomas podem se manifestar de maneira gradual. A B12 é uma vitamina produzida por bactérias que vivem no solo orgânico e no intestino de animais, como as

0: Plantas não precisam dessa vitamina para se desenvolver, elas não a absorvem. A deficiência ocorre em vegetarianos e não vegetarianos. O problema não está apenas na restrição dos alimentos de origem animal, como carnes, ovos e leites. Muitas vezes pode ser causada pelo uso de adubo químico no solo, que mata as bactérias, a alteração da nossa flora intestinal, uso indiscriminado de antibióticos. As carnes também podem apresentar menos B12 devido ao modo de criação dos animais. A criação de animais de abate em locais fechados também impede que os animais comam direto do solo, diminuindo a quantidade de B12 na corrente sanguínea e nos tecidos.
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1: Eu quero saudar a todos aqueles que estão nos vendo e ouvindo com a paz do Senhor Jesus. A mensagem, a palavra do Senhor se encontra no livro de Atos dos Apóstolos, capítulo 3, no verso 1 em diante. E Pedro e João subiam juntos ao templo à hora da oração à nona. E era trazido um varão, que desde o ventre de sua mãe era coxo, o qual todos os dias punham a porta do templo chamada Formosa para pedir esmola aos que entravam. Meu querido, meu amado, que nos ouve, que nos vê nesse momento. Nós sabemos que a necessidade do homem é a falta de Deus. A falta de Deus faz com que a sua alma tenha sede. E a sede, ela é uma necessidade que existe na alma de todo aquele que foi criado por Deus. E nós somos criação do Senhor nosso Deus. Sabemos que aquele rapaz, naquele momento, na hora nona, a hora da oração, a hora da comunhão, estava na Porta Formosa, como fazia todos os dias. E ali ele aguardava sempre ser saciado a sua sede, a sua fome, aquilo que era material. Todos os que entravam tinham necessidades também, porque ninguém sobe ao templo na hora nona se não for para buscar a Deus e descedentar a sua alma. Da mesma forma, naquele dia aconteceu algo muito especial. Dois homens, que se olhássemos eram homens comuns, mas eram homens que viveram com Jesus e que agora, cheios do Espírito Santo, subiam à oração para buscar a Deus no templo. E quando não, naquela tarde, para muitos uma surpresa, mas para aqueles dois, um encontro com aquele homem à Porta Formosa, um coxo, que há muito tempo ali estava, todos os dias sendo levado pela sua mãe, encontraram-se com ele. E da mesma forma, como todos os que passavam ali, tantos peregrinos ali passaram, ele estende a sua mão e pede uma esmola para que mais uma vez a sede e a fome daquilo que ele via no seu corpo pudesse ser saciado e descedentado. Mal sabia ele que, na verdade, aqueles dois homens que estavam ali não eram homens quaisquer, ou qualquer homem, mas eram dois homens que tinham uma experiência, tinham algo a mais. Não que possuíssem deles por geração própria, mas eles carregavam em si algo que transformaria a vida daquele coxo. E foi naquele encontro

0: Maravilhoso. Eles olharam para ele e o convidaram para olhar para eles. E deram a ele o que mudou, o que transformou a sua vida. Dizendo, não temos ouro nem prata, não temos o que o mundo pode te dar, não temos o que o material pode gerar para você, não temos aquilo que pode saciar ou dessedentar a sua carne, mas o que nós temos vai saciar a sua sede, a sua alma para sempre. Levanta em nome de Jesus. Também aqui eu posso dizer para você, meu querido e amado, que está nos ouvindo, que está nos vendo, saiba que o Senhor te trouxe a ouvir essa mensagem, porque Ele viu dentro de você a necessidade, a sede, a fome de algo que pudesse transformar a sua vida. Talvez você esteja há quanto tempo, como aquele homem na porta do templo, perto, ouvindo falar de Jesus, ouvindo falar da misericórdia, ouvindo falar do socorro. Quantas vezes você já não ouviu isso? Mas neste momento, nesta hora, eu quero te dizer que, em nome de Jesus o Nazareno, se você crer, Ele vai transformar a sua vida. Saiba que quando isso adentrou nos ouvidos e no coração daquele homem, a fé foi gerada. E a Bíblia fala que ele saltou para dentro do templo, glorificando a Deus. Porque é assim. Aquele que encontra e recebe o que vem em nome de Jesus, aquele que recebe a palavra que vem da eternidade, ele é transformado e adentra a casa do Pai e entra a presença do Pai. E a sua vida agora é louvor e glorificação a Deus. Saiba você que nos ouve, que nos vê, que Jesus quer fazer com você isso agora. Que Deus possa te abençoar, que você possa recebê-lo e ser uma nova criatura na presença dele. Que Deus te abençoe.
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1: A Anvisa aprovou o registro de 5 novos medicamentos injetáveis à base de semaglutida, popularmente conhecido como canetas emagrecedoras, para tratamento de obesidade e diabetes tipo 2. A decisão foi publicada no dia 29 de julho no Diário Oficial da União. A autorização para os produtos foi oficializada por meio de uma resolução da Gerência Geral de Medicamentos da Anvisa, já publicada. Os medicamentos receberam registro após serem comparados ao medicamento biológico Ozempic e são indicados para tratamento de adultos com diabetes tipo 2 que não conseguem controlar adequadamente a doença apenas com as terapias já utilizadas. Os registros foram concedidos para as empresas Avita Care, Sun Farmacêutica, Brain Pharma, Cosmed, Rambexi Farmacêutica. Os novos dispositivos injetáveis foram autorizados para uso complementar à dieta e exercícios quando o uso de metformina é considerado inapropriado devido à intolerância do paciente ou contraindicações. A decisão da Anvisa autoriza a comercialização dessas canetas emagrecedoras. Porém, ainda não há detalhes sobre quando os medicamentos estarão disponíveis no mercado e o preço deles. A semaglutida é um princípio ativo usado em medicamentos injetáveis para tratar o diabetes tipo 2 e ajudar na perda de peso. Ela age imitando um hormônio natural que reduz a fome e controla o açúcar no sangue.
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1: Está acontecendo em Barra de São Francisco, região noroeste do estado do Espírito Santo, uma capacitação voltada aos agentes de combate às endemias do município. O treinamento acontece na Escola Municipal João Bastos, no bairro Vila Gonçalves, e tem como foco o fortalecimento das ações de vigilância e prevenção das arboviroses e demais endemias. A iniciativa faz parte das ações permanentes de educação em saúde, qualificação profissional consideradas fundamentais para ampliar a eficiência das equipes de vigilância ambiental. O principal objetivo do treinamento é proporcionar atualização técnica aos agentes, garantindo que estejam cada vez mais preparados para enfrentar os desafios relacionados às endemias e contribuir para a proteção da saúde da população. A qualificação contínua dos profissionais é uma das estratégias recomendadas pelos órgãos de saúde para fortalecer o enfrentamento às arboviroses, como dengue, chikungunya e zika vírus, doenças que exigem atuação integrada entre o poder público e a comunidade. Com essa atualização técnica, estarão ainda mais preparados para enfrentar os desafios que surgirem e continuar desenvolvendo um trabalho de excelência em benefício da população. O trabalho preventivo desenvolvido pelos agentes de combate às endemias é essencial para preservar a saúde dos moradores e reduzir os impactos causados pelas doenças transmitidas pelo mosquito.
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1: Mudas de árvores ameaçadas de extinção estão sendo produzidas em Viveiro, no Espírito Santo. Um viveiro localizado no campus da Universidade Federal do Espírito Santo, a UFES, em São Mateus, norte do estado, é o desafio de pesquisadores para devolver à natureza árvores raras e que estão na lista de extinção. Mudas de 12 espécies são produzidas no local após coletas de sementes nas regiões onde são identificados exemplares da planta. Depois de cada unidade ser acompanhada e crescer saudável, é feita a reintrodução de cada uma em unidades de conservação no norte do estado. O principal objetivo do projeto é justamente fazer a conservação, proteção de espécies fora do seu habitat natural para fazer o processo de propagação de produção de mudas para depois fazer a restauração desses ambientes degradados. Entre as espécies que estão sendo estudadas e cuidadas no projeto, a Jueirana Facão se destaca por ser uma recém-conhecida dos pesquisadores, descoberta apenas em 2017. Essa árvore pode atingir até 30 metros de altura e só ocorre em fragmentos de mata Atlântica no norte do Espírito Santo, mais especificamente entre os municípios de Soretama e Jaguaré. Com menos de 100 indivíduos encontrados na natureza, a árvore é extremamente rara e sua preservação é uma prioridade. Outra planta do viveiro da UFES, também em extinção, é a Braúna Preta. É uma planta de difícil propagação e tem crescimento lento.
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0: feito para pacientes com câncer de pulmão avançado que já esgotaram os tratamentos anteriores. O câncer de pulmão é a principal causa de morte por câncer no mundo. O medicamento é indicado para casos de câncer de pulmão de não pequenas células, que representam cerca de 85% de todos os casos da doença. O remédio é indicado para adultos com câncer de pulmão de não pequenas células localmente avançado ou metastático. Pacientes com mutação no gene que codifica o receptor envolvido no crescimento das células tumorais, que já tentaram sem sucesso terapia-alvo e quimioterapia à base de platina. Pacientes com adenocarcinoma pulmonar em progressão da doença. O medicamento já havia sido registrado na Anvisa para tratamento de pacientes adultos com câncer de mama triplo negativo e ressecável, que não pode ser removido completamente por cirurgia, ou metastático, que se espalhou do local original para outras partes do corpo. Muita gente tem o hábito de espremer espinhas ou tentar retirar pelos encravados em casa. Embora pareça um procedimento simples, a prática pode favorecer infecções e, em situações mais graves, levar à necessidade de internação. O risco é ainda maior quando a lesão está localizada entre o nariz e a boca, uma região do rosto.
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1: Queridos ouvintes, cheguei com mais uma receita fácil para vocês. Porque aqui a gente só descomplica na cozinha, é ou não é? Quando é a promoção de milho verde por aí? Anota na agenda para comprar e fazer essa receita. Compra até a mais para fazer um bolinho também. Duas latas de milho farão o nosso creme de milho. Adicione o conteúdo de uma lata no liquidificador com uma xícara e meia de leite até obter um creme liso. Reserve. Ah, não esqueça de higienizar a lata antes de abrir. Numa panela, derreta uma colher de manteiga e adicione meia cebola picadinha. Refogue por uns minutinhos. Agora, escorra a água e acrescente o milho da outra lata. Tempere com sal e pimenta a gosto. Refogue por mais 2 minutos. Junte o creme batido e deixe cozinhar por 5 minutos, mexendo sempre. Experimente o sal. Prontinho! Fácil e rápido, não é mesmo? Arroz ou um frango assado são ótimos acompanhamentos. Aproveitem os momentos à mesa, eles são valiosos. Um abraço e até a próxima receita!

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1: O melhor doce de leite capixaba é produzido na Rota dos Queijos, em João Neiva, norte do estado. É o que garante a avaliação do 9º Prêmio Queijo Brasil, realizado em Blumenau, Santa Catarina. O concurso é o maior do Brasil no segmento de queijos, manteigas, doces de leite e outros produtos lácteos artesanais. A ganhadora do troféu de melhor doce de leite do Espírito Santo na competição é a Vila Veneto Queijaria e Bistrô, que fica às margens da BR-259, na localidade rural de Santo Afonso. A queijaria obteve 7 medalhas da premiação, que reuniu os principais produtores artesanais do país em uma avaliação criteriosa de qualidade, aroma, textura e sabor. Além do troféu para o seu doce de leite artesanal, a queijaria de João Neiva obteve 5 medalhas de prata com o queijo Minas curado, o requeijão artesanal, o queijo parmesão, a manteiga artesanal e o queijo original Otelo. A deficiência de vitamina B12 não é um problema que afeta somente veganos e vegetarianos.

0: anos, mas também pessoas que consomem carnes e laticínios. 40% das pessoas com idade entre 26 e 83 anos possuem níveis plasmáticos de vitamina B12 na faixa normal baixa, em que muitas já experimentam sintomas neurológicos. A vitamina B12 desempenha um papel crucial na produção de glóbulos vermelhos, na função cerebral e no sistema nervoso.
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Você ouvirá agora a experiência do louvor Daniel na Cova dos Leões. O autor converteu-se em 1987, época em que iniciou seu aprendizado do violão. Certo dia, ao meditar na Bíblia, um texto que relata a experiência de Daniel na Cova dos Leões, o autor pegou seu violão e, inspirado pela leitura que acabara de fazer, foi visitado pelo Espírito Santo e compôs a melodia e a letra baseada no texto, as quais se encaixaram à medida em que eram

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Nós saudamos a todos os que estão conectados conosco por meio das nossas mídias sociais e os irmãos que estão aqui no Manaim de Marechal Floriano com a paz do Senhor. Estamos iniciando a Escola Bíblica Dominical da Igreja Cristã Maranata e informando aos irmãos que às 10 horas e 10 minutos nós entraremos em rede com a transmissão via satélite para todas as nossas igrejas, onde os irmãos participarão da Escola Bíblica em culto presencial. Nesta hora nós vamos iniciar este culto buscando a presença do Senhor em oração. E é um momento

de muita reverência, onde quer que você estiver. Eu convido aqueles irmãos que puderem se ajoelharem, nós vamos clamar pelo poder do sangue de Jesus. Vamos permanecer em atitude de reverência na presença do Senhor. Clamamos a Deus pelo poder que há no sangue de Jesus. Pedimos ao Pai o perdão dos nossos pecados, os quais confessamos diante de Ti nesta hora. E temos certeza, ó Pai, que teremos comunhão contigo pela ação do Teu Santo Espírito em nossos corações. Desejamos que o nosso culto, que essa escola bíblica, seja uma bênção para firmar a doutrina da Tua Palavra viva em nossos corações. Por isso pedimos o auxílio do Teu Espírito para tocar em nossas mentes, nos corações, fazendo com que todos aqueles que estão presentes aqui e que nos assistem pelas mídias sociais sejam alcançados com este poder que vem de Ti. Nós oramos em nome de Jesus. Amém. Podeis assentar, meus irmãos.

0: Deus, nós vamos ter uma glorificação por um dos pastores presentes.
1: Nosso Deus, nós queremos te glorificar por podermos estar na tua presença, pois
0: glória a Deus.
1: Mudou a nossa vida e tem mudado a cada dia, Senhor.
0: Aleluia,
1: cada
0: Senhor.
1: Culto, cada oração, cada momento que o Senhor nos visita, o Senhor opera uma transformação.
0: Aleluia.
1: Assim, te conhecendo mais, queremos te glorificar por estarmos nesta EBD, Senhor, porque falarás ao nosso coração. Toda honra e glória seja dada a ti. Oramos em nome de Jesus.
0: Amém, Jesus. Mais um

Nós saudamos os irmãos que estão nas igrejas em culto presencial com a paz do Senhor. Nós estamos transmitindo agora em rede a partir daqui do Manaim de Floriano, Marechal Floriano, com transmissão via satélite para todas as nossas igrejas. E estamos reunidos aqui no templo principal, juntamente com os irmãos que estavam em seminário no quarto período e também um seminário de jovens. Uma bênção que o Senhor nos deu aqui nesses dias na presença do Senhor. Agora nós vamos dar continuidade ao estudo que temos participado nas escolas bíblicas e o tema desse estudo é os discursos do Senhor Jesus.

Os que já estamos estudando há 2 semanas. Estudamos o primeiro grande discurso, que é conhecido como o Sermão da Montanha, o Sermão do Monte. Já estudamos a primeira parte, que se refere à diferença, os irmãos se lembram, né? A diferença entre o entendimento tradicional da lei e o entendimento daquilo que o Senhor Jesus falou. Lembram-se disso, né? Ouvistes o que foi dito. Então Jesus estava se referindo à religiosidade dos judeus, à lei. Mas ele disse: eu, porém, vos digo. E aí veio o ensino que alcançou as nossas vidas de forma profética e de forma prática. Então aprendemos como o nosso Deus não se satisfaz com apenas um cumprimento exterior, religioso, daqueles mandamentos. Mas o Senhor requer mais do que isso. Ele quer ver o nosso coração e ver o nosso testemunho daquilo que nós temos aprendido. Depois nós estudamos as bem-aventuranças, no início do capítulo 5, né? E aprendemos que são felizes, são muito felizes, aqueles que são abençoados pelo Senhor. Nós vamos continuar hoje a estudar outras partes desse mesmo sermão, do Sermão da Montanha, ainda no capítulo 5, começando com um ensino que é muito, muito prático para os irmãos, e nós vamos nos aprofundar nisso. E os irmãos conhecem, né? Sal da terra e luz do mundo. Então, eu convido os irmãos para se colocarem de pé. Nós vamos fazer a leitura bíblica desse texto, que está em Mateus, capítulo 5, dos versos 13 a 16. Então, os irmãos vão ter a projeção, está aqui na minha tela, mas também está na tela dos irmãos. Vamos ler juntos? Comigo. Vós sois o sal da terra. E se o sal for insípido, com que se há de salgar? Para nada mais presta, senão para se lançar fora e ser pisado pelos homens. 14. Vós sois a luz do mundo. Não se pode esconder uma cidade edificada sobre um monte, nem se acende a candeia e se coloca debaixo do alqueire, mas no velador, e dá luz a todos os que estão na casa. Assim, resplandeça a vossa luz diante dos homens, para que vejam as vossas boas obras e glorifiquem vosso Pai que está nos céus. Amém. Antes de orarmos, eu gostaria de transmitir aos irmãos uma visão que o Senhor deu durante a preparação deste assunto da escola bíblica. O Senhor mostrou, meus irmãos, um coração de uma pessoa, e ele estava funcionando perfeitamente. Mas podia-se ver o corpo, o organismo daquela pessoa, as veias, e aquele coração pulsando, o sangue não conseguia atingir todo o corpo inicialmente. Mas ao longo do estudo da palavra, que será dado hoje, que já está se iniciando agora, aquele coração continuava a funcionar e as veias começavam a receber aquele sangue com total potência, de tal forma que todo o corpo recebia sangue. As artérias, todas as veias periféricas, todo o corpo era abençoado, era regado com esse sangue, e esse corpo tinha uma vida latente. Louvado seja o nome do Senhor. Então nós vamos orar pedindo ao Senhor que nos abençoe, nos dê entendimento para essa escola bíblica. Vamos orar. Pai amado, nós ainda buscamos a tua face, debaixo do poder glorioso do sangue de Jesus. Nós pedimos, ó Deus, que haja entendimento desta palavra viva, gloriosa,
que o teu Espírito Santo pode

nos dá completamente. E mais ainda, que não apenas recebermos a palavra, mas praticarmos essa palavra, testemunharmos de um Deus vivo, de uma palavra viva que tem calado em nossos corações. Nós assim oramos, em nome de Jesus. Amém. Poder sentar, meus irmãos.

Glória a Jesus, glória a Deus. Eu vos saúdo com a paz do Senhor Jesus. Dando continuidade ao nosso estudo, nós vamos aprender aquilo que o Senhor quer de nós, quando Ele disse, vós sois o sal da terra. Precisamos saber e analisar, não, eu sei, eu conheço o versículo bíblico, mas nós somos o sal da terra, como o Senhor disse que deveríamos ser. Esse ensino, ele nos fala dessa responsabilidade que nós temos, porque estamos aqui como representantes do Senhor Jesus neste mundo. Somos o corpo de Cristo. Temos uma responsabilidade de resistirmos a toda deterioração moral, ética e espiritual do mundo. Ou seja, na sociedade em que estamos inseridos, nós precisamos de revelar o Senhor Jesus, o nosso chamado, a nossa vocação. Antes de vermos como cumprimos esta missão, nós precisamos de entender qual é o propósito do sal. Quando o Senhor nos comparou ao sal da terra, por que Ele fez essa comparação? O sal, no passado, era algo de muito valor. Era inclusive o nome salário, vem de sal, e era utilizado para dar sabor e para evitar a deterioração dos alimentos. Imagina, não tinha geladeira. As pessoas conservavam os alimentos, uma carne era conservada com sal. Então ela evitava a deterioração dos alimentos, mas era algo também valioso e precioso. Portanto, para cumprir esse duplo propósito do Senhor com relação àqueles que estão à nossa volta,

alerta. Nós precisamos de ser verdadeiramente esse sal, esse tempero que o Senhor nos chamou para sermos no mundo que nos cerca. Nós fomos chamados para tornarmos a sociedade menos difícil, mais tolerável, pois inserimos a cada dia, aonde estamos, uma pitada do amor do Senhor, da tolerância, de respeito, de delicadeza nas relações sociais. Você na sua escola, você no seu local de trabalho, você no seu lar, aonde nós estivermos, Deus nos chamou para fazermos a diferença, de sermos bênção, aonde, por onde andarmos, de evitarmos a corrupção total da sociedade na qual nós estamos inseridos. Sobre esse segundo propósito, de evitar a corrupção na sociedade, as Escrituras nos dão exemplos claros de como o Senhor age através de cada um de nós. No primeiro versículo, por exemplo, quando lemos a carta de Judas, que só tem um capítulo, no primeiro versículo da carta, lemos que nós somos queridos em Deus Pai e que somos conservados por Jesus Cristo. Podemos dizer que conservados pelo Espírito de Jesus que opera em nós e nos conserva e nos mantém nessa posição para a qual nós somos chamados. Certamente se referindo a essa influência que a presença da Igreja de Cristo exerce em toda a sociedade, conforme lemos em Tessalonicenses capítulo 2, 7, sobre o Espírito Santo, a um que agora resiste ao mal ou detém o mal, até que do meio seja tirado. O Espírito Santo é o que resiste à operação do maligno neste mundo. Voltemos agora ao primeiro propósito do sal, o de tornar a convivência em sociedade mais agradável, esse nosso chamado de sermos uma bênção aonde nós estivermos. O sal operando em nós e através de nós, ele altera o sabor, tornando cada um desses grupos em que estamos inseridos mais agradáveis. A presença, a ausência do sal logo é perceptível. Mas para exercermos essa influência salgante de tempero, precisamos, antes de tudo, resistir aos padrões deste mundo. Mas como vamos resistir aos padrões que o mundo muitas vezes tenta nos impor? A palavra do Senhor diz para nós em Romanos 12, 2, não vos conformando com este mundo, ou seja, não aceitando os padrões morais e éticos da sociedade ao nosso redor, mas vivendo segundo a palavra de Cristo, vivendo segundo os ensinos do Senhor. Seja Deus verdadeiro e todo homem mentiroso. Nós estamos apegados àquilo que o Senhor estabeleceu para nós e não àquilo que o mundo quer impor para nós. Nós somos diferentes do mundo, por isso nós somos o sal da terra. E não vos conformeis. Nós não somos um povo conformado com a nossa natureza e com este mundo, mas transformai-vos pela renovação do nosso entendimento. É o Espírito Santo operando na nossa vida essa renovação. Nosso entendimento, nossa mentalidade sofreu uma transformação imediata quando nos arrependemos da velha maneira de viver e aceitamos a Jesus como aquele que reinaria e reina nos nossos corações, nas nossas vidas. Essa transformação, ela continua. Por que que ela continua? Porque nós prosseguimos em conhecer ao Senhor. Mas como adquirimos essa capacidade de salgar? Pela presença contínua da operação do Espírito Santo em nós. Mas existe sempre o perigo de resistir ao Espírito e de terminar apagando a chama do Espírito que opera em nós,

nos aquece, renovando o amor de Deus em nós e que nos purifica de todo o pecado. Essa dependência da operação contínua do Espírito Santo se deve ao poder do Espírito de vivificar a palavra de Deus e torná-la eficaz. A palavra de Deus é viva e é eficaz. E ela opera transformação nas nossas vidas. Aí está a eficácia da palavra. Quando é o poder, a palavra de Deus é palavra de poder. E esse poder opera em nós. Em Colossenses 4:6, lemos que nosso linguajar, nosso discurso, nossas palavras devem ser sempre temperadas com sal, para que transmitam graça aos que nos ouvem. Se o Espírito Santo nos está inspirando a falar, se o Espírito tem liberdade para colocar palavra em nossas bocas, então nossas palavras irão transmitir a graça maravilhosa do Senhor Jesus aonde nós estivermos. Ou seja, o amor de Deus, a alegria do Espírito, a paz do Senhor Jesus, aqueles que nos ouvem, nós seremos veículos dessa bênção para eles. Nosso comportamento poderá assim ser usado pelo Espírito Santo para operar no coração dos ouvintes. Diante de tudo isso, fica um alerta importante. Ao afirmarmos que nós, discípulos do Senhor Jesus, somos o sal da terra, o Senhor nos adverte também para o perigo de nos tornarmos insípidos, um sal que não tempera, ou seja, de perdermos a capacidade que o Espírito Santo nos dá, o Espírito Santo que opera em nós, a capacidade de fazermos a diferença, de salgarmos, isto é, de influenciarmos positivamente o mundo que nos rodeia. Agora nós vamos falar, quando o Senhor diz que nós também somos o sal da terra, mas nós somos também a luz do mundo. O Senhor Jesus vai a seguir usar esta metáfora sobre nosso testemunho no mundo. Nós somos a luz do mundo. Temos a responsabilidade de receber a luz do Senhor, que é a luz do mundo. Ele é a luz originária. Nós, Igreja do Senhor, somos a luz derivada. Somos como a luz. Nós somos como a lua. A lua não tem luz própria, não é verdade? Mas ela reflete a luz do sol. E é interessante que em Gênesis diz que a lua, Deus criou o sol para reger o dia e a lua para reger a noite. E nesta hora da noite, nós, Igreja, nessa hora de trevas, nós refletimos a luz daquele que é a luz verdadeira, mas essa luz resplandeceu nos nossos corações e a Igreja ilumina o mundo no qual nós estamos inseridos. Isso nos fala de repetirmos a respeito do nosso testemunho. Nós somos chamados para sermos luz e não para sermos trevas. Testemunho é a forma que temos pela nossa forma de viver santa, de anunciarmos a toda a humanidade que está sem Deus, que nosso testemunho é verdadeiro, que somos verdadeiramente criaturas transformadas pelo poder de Deus, pelo poder da palavra de Deus. Ao observarem a nossa maneira de viver, transformado que fomos pelo poder da palavra e pela ação do Espírito Santo, o Senhor Jesus nos ensina, e nós podemos ensinar a todos que nos rodeiam, porque eles vão ver em nós as boas obras. E nós vamos assim, muitas vezes, pregarmos o Evangelho, anunciarmos as boas novas sem palavras, mas pregaremos com a nossa vida, com a nossa forma de viver, vidas que foram transformadas pelo poder de Deus. Nós temos na nossa vida as boas obras,
Obras essas eivadas do amor de Deus.

da graça, da misericórdia do Senhor. Enfim, eivados do fruto do Espírito. Vamos ler um texto que nos fala sobre isso em Mateus 5,16. Assim, resplandeça a vossa luz diante dos homens, para que vejam as vossas boas obras e glorifiquem a vosso Pai que está no céu. O mundo precisa de ver em nós estas boas obras. Logo a seguir, em Mateus 5,20, lemos que o Senhor Jesus diz: se a vossa justiça não exceder a dos escribas e fariseus, de modo nenhum entrareis no reino do céu. Amém? De maneira alguma. Se a nossa justiça, nós que conhecemos Jesus, se a nossa justiça não exceder a daqueles religiosos que não tiveram a experiência de salvação que nós tivemos, de maneira nenhuma nós entraremos no reino do céu. Já falamos que os fariseus cumpriam a lei exteriormente, mas não de coração, com o amor ao Senhor e ao seu próximo. Eles não exerciam nem justiça e nem misericórdia, mas nós fomos chamados para que a justiça de Deus e a misericórdia de Deus sejam vistas em nós. Mas o Senhor exige mais do que isso. Ele espera que não somente o nosso comportamento, não somente o nosso exterior deve ser digno dele, mas também nosso coração, nosso interior deve estar em conformidade com o coração de Deus. Deus não vê como vê o homem vê aparência, mas o Senhor sonda os nossos corações. Para que estejamos em condição de entender esta exigência do Senhor, é que Ele nos envia o Seu Espírito Santo, como nos ensina a palavra em Romanos 5,5. O amor de Deus está derramado em nossos corações pelo Espírito Santo que nos foi dado. Graças a Deus por isso. Verdadeiramente Ele é o que opera em nós, tanto o querer como o efetuar. Bendito Senhor, bendita esta salvação que nos alcançou e nos colocou para a glória do nome de Jesus neste mundo, para que o mundo possa ver em nós a operação maravilhosa e o amor glorioso que há em Cristo Jesus. Amém? Vamos entoar um louvor ao Senhor. Amém.

0: Saúde a todos os irmãos, com a paz do Senhor Jesus.
1: Amém.
0: Vamos continuar esse estudo, falando a respeito de duas passagens no Sermão do Monte, em que o Senhor Jesus fala a respeito do nosso falar. No verso 37 do capítulo 6,

servos da palavra, podemos dizer. Nós cumprimos aquilo que prometemos. As pessoas podem confiar na nossa palavra. Vamos pegar um exemplo corriqueiro que nós vemos no dia a dia. Em certas regiões do Brasil, aqui no Espírito Santo, não. Mas em certas regiões, ou talvez do exterior, se você marca um compromisso, 5 horas da tarde estaremos lá. O servo fala, ele cumpre a sua palavra. Ele tem palavra. Agora, o que não é servo, não. Ele chega às 5h20 e diz, foi o trânsito. Sabia que isso acontece em outras partes. Não aqui, não. Entre nós isso não acontece. Nós nos combinamos com um prestador de serviço. Estarei às 4 horas na sua casa. Aí você já sabe que ele vai chegar entre 4h15 e 4h30. Mas se chegar. Mas o servo do Senhor, não. Quando nós temos 4 horas, é 4 horas mesmo. Nós podemos confiar na sua palavra. Irmãos, isso é importante. Isso mostra, a pontualidade mostra um traço do nosso caráter, de quem nós somos. Somos pessoas confiáveis ou não? Quando você vê uma pessoa que marca uma hora e cumpre, nós passamos a respeitá-la mais, não é verdade? Não é? Esse, que coisa surpreendente, é um homem de palavra. Ele leva a sério os seus compromissos. Obviamente, isso é um exemplo para mostrar que essa pessoa é confiável em tudo aquilo que ele fala. Imediatamente, nós aprendemos isso a respeito daquela pessoa. Mas não, essa pessoa é séria. Quando ele fala uma coisa, ele cumpre. E nós, como servos do Senhor, temos de mostrar um caráter cristão. Temos de honrar ao nosso Pai Celestial. Pelas nossas boas obras, nosso Pai é glorificado por parte daqueles que nos rodeiam. Como nós lemos o versículo a esse respeito, né? O pastor Diniz já falou. Então, irmãos, vamos ler ainda o versículo 44, que vai nos falar de algo difícil. Né? Ser um homem de palavra, ser uma mulher de palavra, não é tão difícil, não é verdade? Agora, mas vamos ver uma exigência um pouquinho mais difícil que está nesse versículo, que diz, amai a vossos inimigos, bendizei os que vos maldizem, fazei bem aos que vos odeiam, orai pelos que vos maltratam e vos perseguem. Que dificuldade. Ou estarei eu enganado? É fácil para todos aqui? Ao ler esse mandamento, nós percebemos que são orientações do Senhor, ou mandamentos do Senhor, que estão além das nossas forças, não é verdade? Queremos atender aquilo que o Senhor nos ensina, mas percebemos que há uma resistência dentro de nós. O velho homem, de repente, ressuscita. E a luta interna continua, não é verdade? É nessa hora que nós nos lembramos do que está escrito na palavra de Deus. Andai em espírito. Gálatas 5,16. E não cumprireis a concupiscência da carne. Concupiscência quer dizer paixão, aquela vontade da carne. A carne quer ter raiva daquele que o maltratou, não é verdade? Então, qual é a solução? Andar no Espírito. O que é isso? Andar controlado pelo Espírito Santo. E a vitória sobre a tentação só vem assim. Se nós somos servos sábios. Servo sábio, ele busca continuidade.

continuamente o poder do Espírito Santo. Servo sabe, ele começa o dia e diz: Senhor, hoje eu quero andar no Espírito. Hoje eu preciso do teu poder para vencer as tentações. Hoje eu preciso do teu poder para agradar-te em tudo que eu falar, tudo que eu pensar e tudo que eu fizer. Não é verdade? Porque somente o Espírito Santo é que nos concede poder para viver diariamente da forma que glorifica o Senhor, que agrada o Senhor. E o Senhor atende essa oração, sabia? O Senhor diz: quanto mais o vosso Pai Celestial dará o Espírito Santo àqueles que lhe o pedirem. Ou seja, nós temos o Espírito, mas podemos desejar e devemos mais do Espírito. Não, Senhor, eu quero que não somente o Espírito Santo esteja em mim para observar o que se passa na minha vida. Não, eu quero que Ele controle a minha vida, Senhor. Que não mais eu viva, mas Cristo vive em mim. E Ele vive em nós através do Seu Espírito Santo. Amém? É por essa razão que nós fazemos aquilo que o Senhor Jesus nos disse. Vigiamos e oramos, vigiai e orai para não cair em tentação. E é interessante que essa palavra do Senhor Jesus, ele proferiu, essa palavra sobre vigiar e orar, ele proferiu no seu sermão profético, lembra-se? Quando ele falou a respeito dos sinais da sua vinda, de como nós deveríamos estar preparados para a sua vinda, hein? Como? Vigiando e orando, hein? E o Senhor nos dá uma razão muito forte para nós atentarmos e atendermos aquilo que Ele nos ensina. O que Ele diz ali no versículo, acho que é 45, não é isso? Para que sejais filhos do vosso Pai Celestial que está nos céus. Irmãos, perceberam? Para que sejamos verdadeiramente filhos do Pai Celestial, nós temos de atender a todas essas recomendações do Senhor, por mais difíceis que nos pareçam, né? Por quê? Porque o nosso Pai Celestial, ele faz que o seu sol se levante sobre maus e bons, e a chuva desça sobre justos e injustos. A chuva que vivifica a terra, que era importantíssima naquela época. Em suma, irmãos, ao contrariarmos nossa carne, a vontade da carne, e seguirmos a instrução do Espírito, do Senhor, e nos submetermos ao controle do Espírito Santo, estamos demonstrando que somos verdadeiramente o quê? Filhos de Deus. Amém? Estamos anunciando aqueles que nos rodeiam. E aqueles que nos rodeiam vão ver as nossas boas obras e vão glorificar o nosso Pai Celestial. Então, irmãos, não temos desculpas diante de Deus. Difícil, né? Mas com isso. Por quê? Porque o Senhor nosso Deus, conhecendo as nossas limitações, coloca à nossa disposição todos os recursos necessários para atendermos a essas exigências. Entenderam? O Senhor exige, mas olha, agora olha, você tem esses recursos, você não pode se desculpar dizendo que não consegue, né? Quais são os recursos? Primeiro grande recurso, podemos ler aquele versículo, que eu não me lembro onde está, que diz que o amor de Deus está derramado em nossos corações pelo Espírito Santo que nos foi dado. Como amar os nossos inimigos? Como orar por aqueles que nos perseguem? Com o amor de Deus. Só o nosso amor miserável, amor carnal, impossível. Mas se estivermos em comunhão com Deus, se estivermos vigiando e orando, se estivermos pedindo mais do Espírito Santo, o que é que o Espírito Santo faz?

derrama o amor de Deus em nossos corações. Que é um amor diferente, sabia? Não tem nada a ver com simpatia, com gostar. Eu gosto dele. Não, não, não. É outra coisa. Esse amor, na palavra de Deus, é um amor, no original grego, que é expresso pela palavra agape. Não é ágape, não. Ágape é uma refeição. Agape. Que não se confunde com simpatia, né? Mas é o amor com que o Senhor nos amou. Como é que o Senhor nos amou? Quando nós éramos ainda pecadores, quando nós éramos inimigos de Deus por causa do pecado, aí Ele nos amou, amou seus inimigos. Entenderam? E quando Ele derrama esse amor dele em nossos corações, aí nós temos a capacidade de orar por aqueles que nos perseguem. Entenderam? E sabendo que o Senhor usa a injúria contra nós, a perseguição, a maledicência, para que nós reajamos como servos, para moldar o nosso caráter cristão. E dessa forma, o seu nome é glorificado através do nosso viver, o viver de servos transformados pela renovação do seu entendimento. Amém? Então, amados irmãos, chegamos a esse ponto. Difícil, né? Mas já temos os recursos. O Senhor já nos revelou e nos proporcionou esses recursos. Essa exigência é realmente a mais difícil que está na palavra? Não, tem uma mais ainda, pelo menos para mim. O Senhor nos mostra no versículo 48 algo mais que Ele espera de nós. O que é que diz? Versículo 48. Sede vós, pois, perfeitos, como é perfeito o vosso Pai que está nos céus. Quais os irmãos aqui que acham que é fácil isso? Atender. E o que vamos fazer, irmãos? Será possível atendermos essa exigência? E alcançarmos este nível de perfeição que o Senhor espera de nós, deseja de nós e nos manda. É um mandamento. Sede, sede, quer dizer, vocês devem ser, têm de ser perfeitos. O apóstolo Paulo, em Efésios capítulo 4, nos fala um pouco sobre esse assunto. Nós podemos ver em Efésios 4, ele fala a respeito do aperfeiçoamento dos santos. Fala, as palavras dele são essas: querendo o aperfeiçoamento dos santos para a obra do ministério, para a edificação do corpo de Cristo. Ele está falando a respeito dos ministros da palavra, né? Daqueles que têm ministérios. Que eles devem estar trabalhando para o aperfeiçoamento dos santos. Aperfeiçoamento já é um processo, não é verdade? Então nós começamos a entender melhor o que está escrito. No capítulo 5 de Efésios também, o apóstolo Paulo nos afirma que devemos ser imitadores de Deus como filhos amados. Que privilégio, né? Quantas figuras que nós admirávamos antes de conhecer o Senhor, que nós desejávamos imitá-los, né? Gostaria de ser como essa grande personalidade, como essa pessoa tão bondosa, como aquele, né? Pessoa tão honesta, correta, na verdade, nós tínhamos os nossos ídolos, no bom sentido da palavra, né? Mas agora o apóstolo Paulo

fala que nós temos o privilégio de, como filhos amados por Deus, de sermos imitadores de Deus. Nós temos esse privilégio, é uma responsabilidade, é um privilégio grande. E que, como os filhos, nós podemos imitar o nosso Pai Celestial. Quem é que gostaria de ser imitador de Deus? Eu poderia perguntar de uma forma diferente. Quem aqui já tem sido imitador de Deus? Quem tem se esforçado por imitar o Pai Celestial? Todos nós que ainda não fomos, queremos ser, não é verdade? O Espírito Santo fala neste momento aos nossos corações. Nós não podemos nos conformar com os padrões, os valores deste mundo, mas as nossas mentes precisam estar sendo continuamente transformadas pela renovação do nosso entendimento para conhecermos a boa e perfeita vontade de Deus. E mais adiante, no capítulo 5 ainda, versículo 8, o apóstolo Paulo nos fala: porque noutro tempo, antigamente, antes da conversão, eres trevas, escuridão, mas agora sois luz no Senhor, andai como filhos da luz. Amém? Eu quero, vocês querem também andar como filhos da luz, filhos de Deus? Amém? Todos nós queremos. E nos refere, esse versículo nos lembra imediatamente o quê? Do fruto do Espírito Santo. Que andar na luz é andar no Espírito, não é verdade? Na luz da palavra de Deus. Na luz da palavra revelada pelo Espírito Santo aos nossos corações. E para isso nós buscamos diariamente que o fruto do Espírito Santo se manifesta em nossas vidas. Todos têm orado sobre isso. Começa um dia assim: Senhor, derrama mais o teu amor, da alegria do Espírito Santo, da paz do Senhor Jesus, da longanimidade, da paciência, né, da bondade, da benignidade, da fidelidade, da mansidão, do domínio próprio em meu coração. Amém? Os irmãos têm orado? Sei que muitos têm. E os que não têm orado assim, já sentiram o desejo de passar a pedir que todo o fruto do Espírito Santo se manifeste diariamente em sua vida. Não é verdade? Amém? Tome agora essa decisão de andar na luz, de andar no Espírito, não andar mais em trevas. Muito bem. E em outra passagem, o apóstolo Paulo nos faz uma sugestão indiretamente. Ele fala a respeito de si mesmo, e o Espírito Santo usa essa palavra para aplicá-la aos nossos corações. O que é que ele fala em Filipenses capítulo 3, versículos 10 a 13? Eu quero conhecer a Cristo. Mas ele não conhecia. Mas eu acho que ele desejava conhecer mais do Senhor, não é verdade? Os irmãos também querem conhecer mais do Senhor Jesus. Querem conhecer o poder da sua ressurreição. O poder do Espírito Santo que o fez ressurgir dos mortos. Como é que nós vamos conhecer o poder da ressurreição de Jesus? Como? É o poder que fez com que nós, que andávamos de uma determinada forma, vivíamos de uma determinada forma, éramos velhas criaturas, um dia morremos com Cristo, fomos sepultados com Cristo e ressurgimos, saímos das águas como nova criatura. Ressuscitamos com Cristo, amados irmãos. Participamos da ressurreição do Senhor Jesus. Não podemos nos conformar em somente participar da sua morte. Ou seja, Jesus morreu pelos meus pecados. Amém.

Mas ele ressuscitou para que eu possa viver uma nova vida, uma vida santa, andando na luz, andando na obediência à palavra de Deus. E Paulo então dizia isso: eu quero conhecer esse poder da sua ressurreição para viver uma nova vida. Não que eu já tenha alcançado, ou que seja perfeito. Irmão, olha, uma luz de esperança para todos nós. O Senhor nos disse que sejais perfeitos. Aí o apóstolo Paulo disse: não que eu já tenha alcançado a perfeição, não que eu já seja perfeito, mas prossigo para alcançar aquilo para o que fui também preso por Cristo. Amados irmãos, os irmãos prosseguem buscando a perfeição ou se conformaram com o estado espiritual que já alcançaram? Já estão satisfeitos ou querem conhecer mais a Cristo? Querem conhecer mais o poder da sua ressurreição? Amém. Os irmãos querem prosseguir em direção ao alvo, que é a perfeição. Amém. Todos nós queremos. E Paulo então disse: não que eu já haja alcançado, mas uma coisa faço, prossigo para o alvo. Amém. Prosseguimos todos, vivendo como? Vivendo em santificação. Aquele que prossegue para o alvo, buscando a perfeição, é aquele que anda em santidade de vida. Anda na luz, anda no Espírito, anda no caminho estreito diariamente. Amém? E vamos todos prosseguir nesse caminho a cada dia, usando os recursos da graça que o Senhor colocou à nossa disposição. Amados irmãos, nós temos já aprendido suficientemente, eu acho, nessa manhã, não é verdade? Temos muitos ensinamentos preciosos ainda nesse sermão que vamos continuar na próxima ocasião. Mas neste momento, vamos parar aqui. Vamos glorificar o Senhor por este privilégio que temos de ser convidados pelo nosso Pai Celestial, como filhos amados, a prosseguir em direção ao alvo. Louvado seja o Senhor. Uma glorificação, um hino.

0: aqui.
1: Glória a Jesus.
0: Aqui, vamos ver.
1: Glória a Jesus. Meus irmãos, eu convido a todos para se colocarem de pé.
2: Maravilha.
1: O Senhor tem uma bênção especial para nós nesta manhã, que tanto temos orado pela obra do Senhor no exterior, e o Senhor tem ouvido a nossa oração e temos visto a obra prosperar de maneira maravilhosa. E hoje nós vamos chamar aqui à frente, porque é o presbitério reunido, o Senhor revelou que fosse, de uma forma especial, ungido e ordenado o nosso irmão Clervey Gracindo de Deus. Esse nosso irmão, ele serve ao Senhor na Malásia. Eu gostaria de ler com os irmãos a palavra do Senhor em 2 Timóteo, capítulo 2, no verso 15, que diz: procura apresentar-te a Deus aprovado, como obreiro que não tem de que se envergonhar, que maneja bem a palavra da verdade.
2: Aleluia.
1: Glória a Jesus.
2: Glória a Jesus.
1: Amém. Glória a Deus. Vamos estar orando ao Senhor. Pastor. O presbitério vai estar impondo as mãos.
0: Todos os pastores.
1: O presbitério aqui representado vai orar com imposição de mãos. É um motivo de grande alegria para nós essa bênção que o Senhor nos tem concedido.
2: Glória a Jesus.
1: Glória a Jesus.
0: Glória a Deus.
2: Glória a Deus.
1: Aleluia, Senhor.
0: Glória ao Senhor Jesus.
1: Glória a Jesus.
2: Glória a Jesus.
0: Amém.
2: Aleluia.
0: Glória a Deus. Aleluia, Senhor. Abençoa, Senhor. Opera na vida do teu Senhor.
1: Glória a Deus.
0: Glória a Jesus.
1: Faça o teu poder, Senhor.
0: Glória ao Senhor Jesus.
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3: Igreja.
2: Ele há isso.
3: Eis que é a minha mão que está sobre o meu servo.
1: Aleluia.
3: Como nesta escola bíblica.
2: E canta na raiz, so.
3: Vos foi falado do meu amor. Eis que o que eu estou fazendo é prova disso. Pois envio o meu servo para alcançar através da minha palavra e o meu poder muitos corações que estão distantes. E hoje não querem nem ouvir falar do meu amor por eles. Mas coloco sobre o meu servo o meu Espírito Santo e o capacito para que testemunhe desse amor e coloco palavra em sua boca e o seu coração eu encho do meu Espírito.
1: Aleluia.
3: E coloco de uma só vez o cajado também em suas mãos, porque a direção não lhe faltará enquanto buscar a minha face. Olhai bem isso, meu povo, porque isto é a demonstração daquilo que vos ensinei nesta manhã.
1: Aleluia.
3: Orai para que a minha obra alcance muitos corações que hoje estão distantes, porque os recursos estão à vossa disposição. Quanto a ti, meu servo, tu sabes que eu te falo e sabes por que eu tenho te enviado. E pediste isso, ouvi a vossa súplica, mas falo que a sua súplica foi fruto do meu Espírito no vosso coração.

0: Abençoa a tua vida, como também a tua família, pois usarei a tua casa para o prosperar da minha obra. Podeis glorificar o meu nome. Ele me raiz, sede ele me raiz.
1: Aleluia.
2: Amém.
1: Glória a Jesus.
2: Vamos estar de pé. A pastora Daís vai abraçar nosso companheiro em nome de todo o presbitério.
3: Aleluia, glória a Deus.
1: Glória a Deus.
2: Glória a Deus. Glória a Jesus. Uma visão, vamos estar ouvindo.
4: Via quando orava pelo companheiro, era colocado sobre ele uma capa, era uma capa de pele de animal, e entregue a ele um cajado. Naquele momento eu vi que do alto caiu um óleo sobre ele, e uma voz dizia assim: não temas, porque eu sou contigo.
1: Aleluia.
3: Glória a Deus.
1: Glória a Jesus.
2: Glória, glória ao Senhor Jesus. Meus irmãos, chegamos ao fim da nossa escola bíblica. Vamos estar nos despedindo. Pastor Carlos Nejar vai estar glorificando o Senhor pela escola bíblica e impetrando a bênção apostólica.
5: Pai amado, nós te glorificamos.
1: Aleluia.
3: Amém, Senhor.
5: Por tudo que tu tens feito no meio do teu povo.
3: Glória a Deus.
5: Nós te louvamos, Senhor. E com o amor de Deus Pai.
3: Amém, Senhor.
5: Que transcende todo o entendimento. Amém. Que a graça do Senhor Jesus.
3: Amém.
5: Que a operação do Espírito Santo de Deus.
3: Amém.
5: Venha sobre nós, agora e sempre. Até a vinda do Senhor Jesus.
3: Aleluia.
5: Amém, irmãos.
2: Amém. Glória a Deus. Aleluia. Então, irmãos, vamos glorificar o Senhor com este hino.

Aleluia. Meus irmãos, a escola bíblica está encerrada. Nós queremos informar aos irmãos que temos recebido irmãos da Nigéria, da Malásia, da Holanda, da Itália, Portugal, França, Estados Unidos e Espanha. Não temos tempo de ler todos os nomes. Os irmãos são muito bem-vindos aqui e deixamos o nosso abraço carinhoso a cada um desses países aqui representados. Temos conosco o pastor Maurício Costa Ladeira, lá da Holanda, que nos honra muito com a sua presença. Queridos, a todos, a paz do Senhor Jesus. Deus abençoe.

crianças, intermediários e adolescentes, cumprimento vocês e todos que nos assistem com a paz do Senhor Jesus. Que alegria estarmos juntos para aprendermos um pouquinho mais sobre a palavra de Deus. Temos estudado sobre os milagres de Jesus e na aula de hoje vamos falar sobre a cura do filho de um oficial do rei. E para iniciarmos, vamos pensar um pouquinho. Quando estamos com algum problema, é normal a gente pedir ajuda a alguém, certo? Às vezes pedimos ajuda para o papai, para a mamãe, para o irmão, para a professora ou até para um amigo. Mas vamos aprender hoje que existem situações que somente Jesus pode nos ajudar. Vamos assim ler o texto da Palavra de Deus, que está nas nossas Bíblias, no Evangelho de João, capítulo 4, verso 50, que diz assim: Disse-lhe Jesus, vai, o teu filho vive. E o homem creu na palavra que Jesus lhe disse e partiu. Vocês lembram onde Jesus realizou o seu primeiro milagre? Isso mesmo, em Caná da Galileia, quando ele transformou a água em vinho. Pois é, após isso acontecer, Jesus voltou àquela cidade e havia ali um homem muito importante, um oficial do rei. Mas ele estava triste, porque o seu filho estava muito doente. Quando aquele homem soube que Jesus estava ali em Caná, ele saiu de Cafarnaum e caminhou um tempão para encontrar o Senhor. Quando ele chegou, pediu que Jesus fosse até a sua casa para curar o seu filho. Então, Jesus disse assim para ele, vai, o teu filho vive. Aquele homem, mesmo sem ver o milagre acontecer, acreditou na palavra de Jesus e voltou para sua casa. E no caminho, seus empregados vieram correndo ao seu encontro com uma notícia maravilhosa. O teu filho vive! Aquele homem perguntou então que horas o seu filho tinha melhorado. E eles responderam que tinha sido exatamente na hora em que Jesus havia dado aquela palavra. Gente, olha só! Que bênção! O oficial ouviu a palavra de Jesus, confiou nela e viu o milagre acontecer. Depois disso, ele e toda a sua família passaram a crer no Senhor. A história desse oficial do rei nos ensina uma grande lição. Diante daquela dificuldade, em vez dele confiar na sua própria força, ele foi até Jesus. Mesmo sendo um homem importante, ele reconheceu que precisava da ajuda do Senhor. E hoje nós também encontramos dificuldades, não é mesmo? Às vezes é uma prova na escola, uma briga com um amigo, algo que nos deixa triste, um problema na família. Nessas horas, nós podemos conversar com nossos pais, pedir ajuda à professora, irmãos da igreja, mas nós jamais devemos

esquecer de buscar ao Senhor em oração. Só Ele pode fazer o milagre acontecer. E olhem só, mesmo antes de ter visto seu filho curado, o oficial do rei creu na palavra de Jesus. Muitas vezes, nós queremos primeiro ver o milagre, para depois acreditar, né? Mas devemos agir como aquele oficial. Ouvir o que Deus tem a nos dizer, crer no que Ele nos disse e esperar o agir do Senhor em nosso favor. Não podemos esquecer que Jesus continua a falar conosco por meio da sua palavra. Nós ouvimos a sua voz quando lemos a Bíblia, quando prestamos atenção nas aulas da EBD, das escolas bíblicas, quando participamos dos cultos. Talvez você hoje esteja orando por alguém da sua família, por uma dificuldade em casa ou por algum problema difícil que está deixando você preocupado. E por meio dessa aula, Deus está nos falando que nós devemos ter fé. Nós devemos confiar nele, mesmo quando ainda não vemos a resposta. Sabem por quê? O Senhor é fiel e sempre cumpre a sua palavra. Se fizermos assim, estaremos preparados para a volta do Senhor Jesus. Que essa palavra seja uma bênção para as nossas vidas. Nos despedimos de todos com a paz do Senhor Jesus. Música.

Glória a Deus. Louvado seja o nome do Senhor. Meus irmãos, desta maneira, nós estamos encerrando a Escola Bíblica Dominical. Glorificar o nome do Senhor por tudo aquilo que o Senhor nos ensinou nesta manhã. Vamos orar. Vamos orar também pelas nossas crianças, pelos nossos intermediários, adolescentes, pelas irmãs que estão grávidas também. Vamos orar. Nosso Deus, adoramos o Teu nome, Te glorificamos por tudo que o Senhor nos ensinou nesta manhã e pedimos, Senhor, estenda as Tuas mãos sobre as nossas crianças, intermediários, adolescentes, que a proteção do Senhor seja sobre eles, envia, Senhor, os Teus anjos para guardá-los. Oramos também pelas Tuas servas, pelas mulheres que estão grávidas, dê a Tua bênção. Senhor, que na gestação possam viver experiências gloriosas com o Senhor e que o Senhor esteja as preparando para o parto, o momento da vida. Oramos e pedimos, recebe todo o nosso louvor, nossa adoração. Oramos em nome do Senhor Jesus. E em Teu nome dizemos que a graça do Senhor Jesus, o amor de Deus, nosso Pai, a comunhão do Espírito Santo repouse sobre todo o povo do Senhor, agora e sempre. Amém. Desta forma, nós encerramos a Escola Bíblica Dominical. Aqueles que nos assistem, hoje às 19 horas, nós temos os nossos cultos presenciais nas nossas igrejas. Você vai na nossa página, na internet, na página oficial da Igreja Cristã Maranata, no nosso site, você vai encontrar ali uma igreja próxima da sua casa. O Senhor tem uma bênção para o seu coração e para toda a sua família. A paz do Senhor a todos.

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1: O estado do Espírito Santo registrou o maior crescimento da atividade econômica do país em maio. O estado teve 119,7 pontos e avançou 4,4% em relação a abril. O avanço capixaba foi quase 4 vezes superior ao registrado por Goiás, segundo colocado no ranking. Na sequência aparecem Ceará, Paraná, Santa Catarina, Pernambuco e Minas Gerais. O estado do Espírito Santo também registrou o melhor desempenho na comparação entre o trimestre encerrado em maio e os 3 meses imediatamente anteriores. Nesse período, a atividade econômica capixaba cresceu 4,53% à frente do Rio de Janeiro, Amazonas, Ceará, Pará, Minas Gerais, Goiás, Rio Grande do Sul, Paraná, que encerraram o trimestre com queda. O IBC/BR é calculado pelo Banco Central e reúne informações de setores como indústria, comércio, serviços, agropecuária, para acompanhar mês a mês o desempenho da economia brasileira. Assim, o estado do Espírito Santo alcançou 119,7 pontos na série desazonalizada, significa que o nível de atividade econômica do estado estava 19,7% acima da média observada em 2022. O Banco Central atualiza periodicamente o ano base para manter o índice representativo da estrutura mais recente da economia.
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1: A deficiência de vitamina B12 não é um problema que afeta somente veganos e vegetarianos, mas também pessoas que consomem carnes e laticínios. 40% das pessoas com idade entre 26 e 83 anos possuem níveis plasmáticos de vitamina B12 na faixa normal baixa, em que muitas já experimentam sintomas neurológicos. A vitamina B12 desempenha um papel crucial na produção de glóbulos vermelhos, na função cerebral e no sistema nervoso. De acordo com os endocrinologistas, a quantidade de manutenção da vitamina B12 é bem menor que a dose de correção da deficiência. A falta dessa vitamina pode levar a problemas sérios de saúde e os sintomas podem se manifestar de maneira gradual. A B12 é uma vitamina produzida por bactérias que vivem no solo orgânico e no intestino de animais. Como as plantas não precisam dessa vitamina para se desenvolver, elas não a absorvem.

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1: Eu quero saudar a todos, aqueles que estão nos vendo e ouvindo, com a paz do Senhor Jesus. A mensagem, a palavra do Senhor, se encontra no livro de Atos dos Apóstolos, capítulo 3, no verso 1 em diante. E Pedro e João subiam juntos ao templo à hora da oração à nona. E era trazido um varão, que desde o ventre de sua mãe era coxo, o qual todos os dias punham à porta do templo chamada Formosa para pedir esmola aos que entravam. Meu querido, meu amado, que nos ouve, que nos vê nesse momento. Nós sabemos que a necessidade do homem é a falta de Deus. A falta de Deus faz com que a sua alma tenha sede. E a sede, ela é uma necessidade que existe na alma de todo aquele que foi criado por Deus. E nós somos criação do Senhor nosso Deus. Sabemos que aquele rapaz, naquele momento, na hora nona, a hora da oração, a hora da comunhão, estava na Porta Formosa, como fazia todos os dias. E ali ele aguardava sempre ser saciada a sua sede, a sua fome, aquilo que era material. Todos os que entravam tinham necessidades também, porque ninguém sobe ao templo na hora nona se não for para buscar a Deus e sedentar a sua alma. Da mesma forma, naquele dia aconteceu algo muito especial. Dois homens, que se olhássemos eram homens comuns, mas eram homens que viveram com Jesus e que agora, cheios do Espírito Santo, subiam à oração para buscar a Deus no templo. E quando não, naquela tarde, para muitos uma surpresa, mas para aqueles dois, um encontro com aquele homem à Porta Formosa, um coxo, que há muito tempo ali estava, todos os dias sendo levado pela sua mãe, encontraram-se com ele. E da mesma forma, como todos os que passavam ali, tantos peregrinos ali passaram, ele estende a sua mão e pede uma esmola, para que mais uma vez a sede e a fome daquilo que ele via no seu corpo pudesse ser saciado e dessedentado. Mal sabia ele que, na verdade, aqueles dois homens que estavam ali não eram homens quaisquer, ou qualquer homem, mas eram dois homens que tinham uma experiência, tinham algo a mais. Não que possuíssem deles por geração própria, mas eles carregavam em si algo que transformaria a vida daquele coxo. E foi naquele encontro tão maravilhoso que eles olharam para ele e o convidaram para olhar para eles. E deram a ele o que mudou, o que transformou a sua vida. Dizendo: não temos ouro nem prata, não temos o que o mundo pode te dar, não temos o que o material pode gerar para você, não temos aquilo que pode saciar ou dessedentar a sua carne, mas o que nós temos vai saciar a sua sede, a sua alma para sempre. Levanta em nome de Jesus. Também aqui eu posso dizer para você, meu querido e amado, que está nos ouvindo, que está nos vendo, saiba que o Senhor te trouxe a ouvir essa mensagem, porque Ele viu dentro de você a necessidade, a sede, a fome de algo que pudesse transformar a sua vida. Talvez você esteja há quanto tempo, como aquele homem na porta do templo, perto, ouvindo falar de Jesus, ouvindo falar da misericórdia, ouvindo falar do socorro. Quantas vezes você já não ouviu isso? Mas neste momento, nesta hora, eu quero te dizer que, em nome de Jesus o Nazareno,

0: Se você crer, ele vai transformar a sua vida. Saiba que quando isso adentrou nos ouvidos e no coração daquele homem, a fé foi gerada. E a Bíblia fala que ele saltou para dentro do templo, glorificando a Deus. Porque é assim, aquele que encontra e recebe o que vem em nome de Jesus, aquele que recebe a palavra que vem da eternidade, ele é transformado e adentra a casa do Pai e entra a presença do Pai. E a sua vida agora é louvor e glorificação a Deus. Saiba você que nos ouve, que nos vê, que Jesus quer fazer com você isso agora. Que Deus possa te abençoar, que você possa recebê-lo e ser uma nova criatura na presença dele. Que Deus te abençoe.
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1: A Anvisa aprovou o registro de 5 novos medicamentos injetáveis à base de semaglutida, popularmente conhecido como canetas emagrecedoras para tratamento de obesidade e diabetes tipo 2. A decisão foi publicada no dia 29 de julho no Diário Oficial da União. A autorização para os produtos foi oficializada por meio de uma resolução da Gerência Geral de Medicamentos da Anvisa, já publicada. Os medicamentos receberam registro após serem comparados ao medicamento biológico Ozempic e são indicados para tratamento de adultos com diabetes tipo 2 que não conseguem controlar adequadamente a doença apenas com as terapias já utilizadas. Os registros foram concedidos para as empresas Avitacare, Sun Farmacêutica, Brain Pharma, Cosmed, Rambexi Farmacêutica. Os novos dispositivos injetáveis foram autorizados para uso complementar à dieta e exercícios quando o uso de metformina é considerado inapropriado devido à intolerância do paciente ou contraindicações. A decisão da Anvisa autoriza a comercialização dessas canetas emagrecedoras. Porém, ainda não há detalhes sobre quando os medicamentos estarão disponíveis no mercado e o preço deles. A semaglutida é um princípio ativo usado em medicamentos injetáveis para tratar o diabetes tipo 2 e ajudar na perda de peso. Ela age imitando um hormônio natural que reduz a fome e controla o açúcar no sangue.
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1: Queridos ouvintes, cheguei com mais uma receita fácil para vocês. Porque aqui a gente só descomplica na cozinha, é ou não é? Quando é a promoção de milho verde por aí? Anota na agenda para comprar e fazer essa receita. Compra até a mais para fazer um bolinho também. Duas latas de milho farão o nosso creme de milho. Adicione o conteúdo de uma lata no liquidificador com uma xícara e meia de leite até obter um creme liso. Reserve. Ah, não esqueça de higienizar a lata antes de abrir. Numa panela, derreta uma colher de manteiga e adicione meia cebola picadinha. Refogue por uns minutinhos. Agora, escorra a água e acrescente o milho da outra lata. Tempere com sal e pimenta a gosto. Refogue por mais 2 minutos. Junte o creme batido e deixe cozinhar por 5 minutos, mexendo sempre. Experimente o sal. Prontinho! Fácil e rápido, não é mesmo? Arroz ou um frango assado são ótimos acompanhamentos. Aproveitem os momentos à mesa, eles são valiosos! Um abraço e até a próxima receita!

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1: Está acontecendo em Barra de São Francisco, região noroeste do estado do Espírito Santo, uma capacitação voltada aos agentes de combate às endemias do município. O treinamento acontece na Escola Municipal João Bastos, no bairro Vila Gonçalves, e tem como foco o fortalecimento das ações de vigilância e prevenção das arboviroses e demais endemias. A iniciativa faz parte das ações permanentes de educação em saúde, qualificação profissional consideradas fundamentais para ampliar a eficiência das equipes de vigilância ambiental. O principal objetivo do treinamento é proporcionar atualização técnica aos agentes, garantindo que estejam cada vez mais preparados para enfrentar os desafios relacionados às endemias e contribuir para a proteção da saúde da população. A qualificação contínua dos profissionais é uma das estratégias recomendadas pelos órgãos de saúde para fortalecer o enfrentamento às arboviroses, como dengue, chikungunya e zika vírus, doenças que exigem atuação integrada entre o poder público e a comunidade. Com essa atualização técnica, estarão ainda mais preparados para enfrentar os desafios que surgirem e continuar desenvolvendo um trabalho de excelência em benefício da população. O trabalho preventivo desenvolvido pelos agentes de combate às endemias é essencial para preservar a saúde.

0: dos moradores e reduzir os impactos causados pelas doenças transmitidas pelo mosquito.
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1: Mudas de árvores ameaçadas de extinção estão sendo produzidas em Viveiro, no Espírito Santo. Um viveiro localizado no campus da Universidade Federal do Espírito Santo, a UFES, em São Mateus, norte do estado, é o desafio de pesquisadores para devolver à natureza árvores raras e que estão na lista de extinção. Mudas de 12 espécies são produzidas no local após coletas de sementes nas regiões onde são identificados exemplares da planta. Depois de cada unidade ser acompanhada e crescer saudável, é feita a reintrodução de cada uma em unidades de conservação no norte do estado. O principal objetivo do projeto é justamente fazer a conservação, proteção de espécies fora do seu habitat natural para fazer o processo de propagação de produção de mudas para depois fazer a restauração desses ambientes degradados. Entre as espécies que estão sendo estudadas e cuidadas no projeto, a Jueirana Facão se destaca por ser uma recém-conhecida dos pesquisadores, descoberta apenas em 2017. Essa árvore pode atingir até 30 metros de altura e só ocorre em fragmentos de mata Atlântica no norte do Espírito Santo, mais especificamente entre os municípios de Soretama e Jaguaré. Com menos de 100 indivíduos encontrados na natureza, a árvore é extremamente rara e sua preservação é uma prioridade.

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Este quadro apresentará experiências de hinos que marcaram a história da Igreja Cristã Maranata ao longo de seus 50 anos de existência. Você ouvirá agora a experiência do louvor Daniel na Cova dos Leões. O autor converteu-se em 1987, época em que iniciou seu aprendizado do violão. Certo dia, ao meditar na Bíblia, um texto que relata a experiência de Daniel na Cova dos Leões, o autor pegou seu violão e, inspirado pela leitura que acabara de fazer, foi visitado pelo Espírito Santo e compôs a melodia e a letra baseada no texto, as quais se encaixaram à medida em que eram

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1: A Anvisa aprovou uma nova indicação de um medicamento para pacientes com câncer de pulmão avançado que já esgotaram os tratamentos anteriores. O câncer de pulmão é a principal causa de morte por câncer no mundo. O medicamento é indicado para casos de câncer de pulmão de não pequenas células, que representam cerca de 85% de todos os casos da doença. O remédio é indicado para adultos com câncer de pulmão de não pequenas células localmente avançado ou metastático. Pacientes com mutação no gene que codifica um receptor envolvido no crescimento das células tumorais que já tentaram, sem sucesso, terapia-alvo e quimioterapia à base de platina. Pacientes com adenocarcinoma pulmonar em progressão da doença. O medicamento já havia sido registrado na Anvisa para tratamento de pacientes adultos com câncer de mama triplo negativo e ressecável que não pode ser removido completamente por cirurgia ou metastático que se espalhou do local original para outras partes do corpo. Muita gente tem o hábito de espremer espinhas ou tentar retirar pelos encravados em casa. Embora pareça um procedimento simples, a prática pode favorecer infecções e, em situações mais graves, levar à necessidade de internação. O risco é ainda maior quando a lesão está localizada entre o nariz e a boca, na região do rosto.
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1: Eu quero saudar a todos aqueles que estão nos vendo e ouvindo com a paz do Senhor Jesus. A mensagem, a palavra do Senhor se encontra no livro de Atos dos Apóstolos, capítulo 3, no verso 1 em diante. E Pedro e João subiam juntos ao templo à hora da oração anual. E era trazido um varão, e desde o ventre de sua mãe era coxo, o qual todos os dias punham à porta do templo chamada Formosa para pedir esmola aos que entravam. Meu querido, meu amado, que nos ouve, que nos vê nesse momento. Nós sabemos que a necessidade do homem é a falta de Deus. A falta de Deus faz com que a sua alma tenha sede. E a sede, ela é uma necessidade que existe na alma de todo aquele que foi criado por Deus. E nós somos criação do Senhor nosso Deus. Sabemos que aquele rapaz, naquele momento, na hora nona,

0: hora da oração, a hora da comunhão. Estava na Porta Formosa, como fazia todos os dias. E ali ele aguardava sempre ser saciada a sua sede, a sua fome, aquilo que era material. Todos os que entravam tinham necessidades também, porque ninguém sobe ao templo na hora nona se não for para buscar a Deus e descedentar a sua alma. Da mesma forma, naquele dia aconteceu algo muito especial. Dois homens, que se olhássemos eram homens comuns, mas eram homens que viveram com Jesus e que agora, cheios do Espírito Santo, subiam à oração para buscar a Deus no templo. E quando não, naquela tarde, para muitos uma surpresa, mas para aqueles dois, um encontro com aquele homem à Porta Formosa, um coxo, que há muito tempo ali estava, todos os dias sendo levado pela sua mãe, encontraram-se com ele. E da mesma forma, como todos os que passavam ali, tantos peregrinos ali passaram, ele estende a sua mão e pede uma esmola para que mais uma vez a sede e a fome daquilo que ele via no seu corpo pudesse ser saciado e descedentado. Mal sabia ele que, na verdade, aqueles dois homens que estavam ali não eram homens quaisquer, ou qualquer homem. Mas eram dois homens que tinham uma experiência, tinham algo a mais. Não que possuíssem deles por geração própria, mas eles carregavam em si algo que transformaria a vida daquele coxo. E foi naquele encontro tão maravilhoso. Eles olharam para ele e o convidaram para olhar para eles. E deram a ele o que mudou, o que transformou a sua vida. Dizendo, não temos ouro nem prata, não temos o que o mundo pode te dar, não temos o que o material pode gerar para você, não temos aquilo que pode saciar ou descedentar a sua carne, mas o que nós temos vai saciar a sua sede, a sua alma para sempre. Levanta em nome de Jesus. Também aqui eu posso dizer para você, meu querido e amado, que está nos ouvindo, que está nos vendo, saiba que o Senhor te trouxe a ouvir essa mensagem, porque ele viu dentro de você a necessidade, a sede, a fome de algo que pudesse transformar a sua vida. Talvez você esteja há quanto tempo, como aquele homem na porta do templo, perto, ouvindo falar de Jesus, ouvindo falar da misericórdia, ouvindo falar do socorro. Quantas vezes você já não ouviu isso? Mas neste momento, nesta hora, eu quero te dizer que, em nome de Jesus o Nazareno, se você crer, ele vai transformar a sua vida. Saiba que quando isso adentrou nos ouvidos e no coração daquele homem, a fé foi gerada. E a Bíblia fala que ele saltou para dentro do templo, glorificando a Deus. Porque é assim, aquele que encontra e recebe o que vem em nome de Jesus, aquele que recebe a palavra que vem da eternidade, ele é transformado e adentra a casa do Pai. E entra a presença do Pai. E a sua vida agora é louvor e glorificação a Deus. Saiba você que nos ouve, que nos vê, que Jesus quer fazer com você isso agora. Que Deus possa te abençoar, que você possa recebê-lo e ser uma nova criatura na presença dele. Que Deus te abençoe.
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1: O melhor doce de leite capixaba é produzido na Rota dos Queijos, em João Neiva, norte do estado. É o que garante a avaliação do 9º Prêmio Queijo Brasil, realizado em Blumenau, Santa Catarina. O concurso é o maior do Brasil no segmento de queijos, manteigas, doces de leite e outros produtos lácteos artesanais. A ganhadora do troféu de melhor doce de leite do Espírito Santo na competição é a Vila Veneto Queijaria e Bistrô, que fica às margens da BR-259, na localidade rural de Santo Afonso. A queijaria obteve 7 medalhas da premiação, que reuniu os principais produtores artesanais do país em uma avaliação criteriosa de qualidade, aroma, textura e sabor. Além do troféu para o seu doce de leite artesanal, a queijaria de João Neiva obteve 5 medalhas de prata com o queijo Minas curado, o requeijão artesanal, o queijo parmesão, a manteiga artesanal e o queijo original Otelo. A deficiência de vitamina B12 não é um problema que afeta somente veganos e vegetarianos, mas também pessoas que consomem carnes e laticínios. 40% das pessoas com idade entre 26 e 83 anos possuem níveis plasmáticos de vitamina B12 na faixa normal baixa, em que muitos já experimentam sintomas neurológicos. A vitamina B12 desempenha um papel crucial na produção de glóbulos vermelhos, na função cerebral e no sistema nervoso.
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1: Muita gente tem o hábito de espremer espinhas ou tentar retirar pelos encravados em casa. Embora pareça um procedimento simples, a prática pode favorecer infecções e, em situações mais graves, levar à necessidade de internação. O risco é ainda maior quando a lesão está localizada entre o nariz e a boca. De acordo com os dermatologistas, o problema começa quando a pele é manipulada sem os cuidados adequados. Ao espremer uma espinha ou retirar um pelo encravado com as mãos, unhas ou objetos não esterilizados, a barreira natural da pele é rompida, facilitando assim a entrada de bactérias. A área entre o nariz e a boca merece atenção especial. De acordo com os especialistas, essa região possui grande concentração de vasos sanguíneos e fica próxima de estruturas importantes da face. O nariz e a boca têm mucosas ricas em vasos sanguíneos, o que facilita a passagem de bactérias para a corrente sanguínea. A proximidade com os seios da face aumenta o risco da infecção a atingir estruturas próximas ao cérebro. Por isso, quando o inchaço se aproxima dos olhos, do nariz ou da boca, a recomendação é procurar atendimento médico imediatamente. O uso de agulhas, pinças, lâminas de barbear ou sem esterilização também não é indicado.
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1: A Agência Reguladora dos Estados Unidos, FDA, equivalente à Anvisa no Brasil, aprovou no dia 16 do mês passado o primeiro comprimido capaz de reduzir significativamente os níveis de LDL, conhecido como colesterol ruim. Segundo estudos clínicos, o remédio pode diminuir o colesterol em até 60%, resultado semelhante ao obtido por medicamentos que até então estavam disponíveis apenas na forma injetável. Batizado de Lipifendra, o medicamento é indicado principalmente para pacientes com hipercolesterolemia familiar, condição genética que provoca níveis elevados de colesterol desde cedo e aumenta o risco de doenças cardiovasculares como infarto e AVC, acidente vascular cerebral. A expectativa é que a versão em comprimido facilite o acesso ao tratamento e aumente a adesão dos pacientes, já que elimina a necessidade de aplicações injetáveis utilizadas atualmente por parte das pessoas que precisam de terapias mais potentes para controlar o colesterol. Apesar da aprovação nos Estados Unidos, o Lipifendra ainda precisará passar pela análise da Anvisa antes de ser comercializado no Brasil. A estimativa é que medicamentos desse perfil sejam disponibilizados no mercado brasileiro entre 1 e 3 anos após a autorização concedida pela FDA, Agência Reguladora dos Estados Unidos.
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0: Estamos dando início a mais um Família é um Projeto de Deus. E hoje o nosso tema será Construindo o Parapeito. Aqui conosco, como sempre, o pastor Guilherme e o pastor Douglas, a paz do Senhor.
1: Paz do Senhor a todos, paz do Senhor.
0: Paz do Senhor Douglas, pastor Marcelo e a todos que estão assistindo conosco. Eu vou pedir ao pastor Douglas que possa ler o texto para nós.
1: O texto de hoje está no livro de Deuteronômio, capítulo 22, versículo 8, que diz assim: Quando edificares uma casa nova, farás no telhado um parapeito, para que não ponhas culpa de sangue na tua casa, se alguém de alguma maneira cair dela.
0: Nós poderíamos abrir o tema falando primeiro da casa e depois do parapeito. Porque o parapeito ia ser uma parte dessa casa. Então aqui a casa é um lugar de habitação. Então está falando tanto do nosso lar como da nossa vida. O Senhor quer que a nossa vida seja um lugar de habitação do Espírito Santo. O Espírito Santo vem habitar em nós e o Senhor quer habitar também na nossa casa. Então, que quando o Senhor revela para Israel que quando eles fossem construir uma casa, deveria fazer no telhado um parapeito, que é aquilo que é para proteção, para evitar morte, e até hoje é uma coisa muito usada no, na segurança do trabalho, né? Uma coisa, você vê como é que a palavra não envelhece, né? Mas o Senhor faz um ponto aqui que é importante falar da casa antes do que falar do parapeito, que é quando for construir uma casa nova. Então, era uma lei específica para casas que seriam construídas. Então, o Senhor está apontando aqui para o novo nascimento. O novo nascimento.
1: Amém.
0: Então, não é para a velha casa, o velho homem. Até porque, agora juntando a lei com o lado espiritual. Por que a velha casa, que é o velho homem, não precisa de parapeito? Porque o ímpio não cai. Não há queda para quem está fora da presença do Senhor, para o ímpio. Porque ele nunca foi levantado, ele nunca foi salvo. Porque o ímpio, e muitos de nós antes também de conhecer o Senhor, o ímpio, o homem ele já nasce com a natureza caída de Adão. Ele já nasce com essa natureza caída, o ímpio já está caído. Então, não faz sentido parapeito para ele. Parapeito é para quem nasceu de novo. Por quê? Porque esse, espiritualmente, o Senhor colocou de pé.
1: Amém.
0: Não é verdade? Agora, outro ponto que a gente poderia abordar em relação à casa nova é o seguinte: por que essa distinção aqui do Senhor? Porque quando, aqui, lembrando que a lei também estava preparando Israel para quando fosse entrar na terra prometida. E quando eles entrassem na Terra Prometida, as casas, os lares, teriam dois tipos de casas. Aquelas casas, como aqui está dizendo a lei, que eles iam chegar e ia construir do nada, e que aí já ia sofrer a influência da arquitetura do povo de Israel. É interessante como essa questão de arquitetura é tão valiosa, porque expressa muito uma sociedade, um povo, uma nação. Características, a arquitetura é uma forma de comunicação extraordinária do tempo, das épocas, né? Mas como Israel venceria e venceu os habitantes de Canaã, os cananeus, os jebuseus e tantos outros povos, que eles foram vencidos e tirados, Israel então herdou a casa deles. Então muitas famílias de Israel passaram a morar em casas que antes eram de um povo que não pertencia ao Senhor. E que tinha então a arquitetura própria daquele povo, característica daquele povo. E essas casas, quando os filhos de Israel foram morar, acabaram sendo consagradas ao Senhor. Então nós temos esses dois tipos de casas na igreja. Os irmãos percebem como que esses dois tipos de casas no meio do povo de Israel. Você tem aquela casa que foi construída do nada, são aqueles que casam na presença do Senhor. Então eles constroem um lar do nada, uma casa nova. Mas tem muitos que já se converteram casados. Eles eram jebuseus antes. Eles eram cananeus antes. E esses cananeus e jebuseus foram vencidos pela palavra, pelo evangelho, pela cruz.
1: Glória a Deus.
0: E morreram.

0: e foram sepultados no batismo. E agora eles são convertidos. Então, esse lá daqueles que casaram e se converteram casados, assim como Israel, esses lá precisavam ser consagrados ao Senhor. Não é verdade?
1: Sim, amém. E Pastor Marcelo, o mais importante que eu entendo desse momento, desses dois lares que convivem, é que o mais importante é a influência do Senhor. Não é?
0: Muito bom.
1: Porque ainda que, aí até o pastor fez uma colocação assim, agora nós vamos unir o físico com o espiritual. Ainda que na parte visível, na parte física, foi uma família que foi constituída antes da conversão, mas tem a influência espiritual, que agora é um coração que vai estar sendo orientado pelo Senhor. Um coração
0: Muito bom.
1: é uma família, vidas que serão agora moldadas segundo a orientação de Deus, né? Então, fisicamente, tem uma história antes, mas nasceram de novo, entregaram a vida a Jesus, consagraram o seu casamento ao Senhor, tudo se fez novo.
0: E é uma um agora o Espírito Santo é o mesmo Espírito que habita em ambos e os torna uma só carne, né? Então, essa característica agora do Espírito sobre as nossas vidas, sobre a vida desses, ela torna eles um só, porque é o mesmo Espírito que opera, o mesmo Espírito que opera na esposa, é o mesmo Espírito que opera na esposa, é o mesmo Salvador, é o mesmo Deus, é o mesmo Consolador, é o mesmo que constrói, e ele constrói junto, ele constrói junto, e faz tudo novo,
1: Amém.
0: tudo novo.
1: Isso é muito interessante, porque a casa continuava sendo a mesma, mas os habitantes mudavam. Ou seja, não se pode mudar a história, não se pode mudar o passado, mas vocês não são mais os mesmos, vocês são servos do Senhor. Porque é importante dizer isso, que às vezes a irmã pode ter o sentimento, ah, eu não casei na presença do Senhor, ah, mas nós nos conhecemos no mundo, ah, mas eu casei lá no mundo, lá nas festas mundanas, em algum lugar até nada apropriado. Mas a partir do momento em que vocês conheceram o Senhor, esse lá foi consagrado ao Amém.
0: Senhor. Agora não são mais dois, mas um só. Então, agora é um lar que pertence ao Senhor. E que o Deus uniu, que vocês foram unidos no Senhor, não separe o homem.
1: Amém.
0: E você não pode diminuir o poder do Senhor. Lá no mundo, vocês se conheceram, mas o Senhor é o Deus do destino,
1: Amém.
0: é o Deus que nos predestinou para a salvação. Porque veja, o que o Salmo 139 fala? Ainda que eu habite nas trevas, até lá a tua mão me guiará. Mesmo quando o homem está nas trevas, Deus está cuidando dele.
1: Amém.
0: Não é isso que o Saulo diz?
1: Sim.
0: Até nas trevas tu estás. Então você estava nas trevas, no mundo, mas o Senhor estava lá cuidando de você
1: Amém.
0: e te preservando para o dia da sua salvação
1: Glória a
0: e guiando os seus passos. Porque Deus nos prepara para o dia da salvação.
1: Deus.
0: Então tenha paz. Assim como aqueles que hoje casam no Senhor, o seu lar também é consagrado, porque as coisas velhas se passaram. E tudo
1: Glória a
0: se fez
1: Deus.
0: novo.
1: Graças a Deus.
0: Amém?
1: Amém.
0: Amém. Agora vamos então falar do parapeito. Vamos falar primeiro do objetivo do parapeito, depois podemos entrar mais nos detalhes. Toda lei tem um objetivo. E aqui, qual era o objetivo? Lembrando, apesar que muitos sabem, que na arquitetura das casas de Israel, o telhado era plano. Isso era característica. Era até interessante mostrar uma foto. Aqui agora, durante o programa. Não era como hoje, na maioria do Brasil, também em vários países, as casas. Não, lá era plano. Então, e esse, o terraço era muito usado para malhar o trigo, a cevada, para dormir no verão,
1: Exatamente.
0: para as crianças ficarem brincando. Era comum quando chegava um visitante dormir em cima. Calor, porque as casas embaixo às vezes não tinham divisão, não tinham paredes. Então era um lugar muito usado da casa, inclusive até e muito valorizado. Então o senhor mandou colocar um parapeito nesse terraço plano, com o objetivo, agora vamos direto com o objetivo, evitar a queda, que é uma palavra até que aparece no texto, para que não houvesse queda e nem morte. Então aqui, esse é o Deus.
1: que vamos quer.

0: que haja queda na nossa casa. Não tem uma coisa mais triste. Corro da casa de um servo, Senhor, alguém cai. Há que cair da graça. Da graça tendes caído. Um filho, um marido quando cai, uma esposa quando cai, né? O marido é um servo de Deus, os filhos são servos de Deus, e a mãe despenca para o mundo. Então, é um Deus que quer nos preservar dessa tristeza.
1: Verdade. E quando nós vemos assim, aqui são orientações, é uma lei do Senhor, né? Ou seja, Deus sempre vai nos dar todas as orientações para que não haja um prejuízo, né? Deus poderia ter se omitido, não, constrói sua casa nova, não, mas é necessário que haja um parapeito. Ou seja, o Senhor constantemente ele tem o interesse de nos orientar para que não haja queda, para que não haja falha. E aí, nós vamos falar aqui de vários detalhes. Vemos também que era algo intransferível.
0: Ah, muito
1: Ou
0: bom.
1: seja, ali era uma palavra de Moisés para todo o povo que ia da terra. Cada família, cada casa deveria construir o seu parapeito. São responsabilidades que competem a nós, né? Nós não podemos transferir essa responsabilidade para outra pessoa, até para o pastor, para o vizinho, para o parente, para a escola,
0: Exatamente.
1: né?
0: Ah, isso é importante.
1: Porque cada
0: Os
1: um de nós,
0: avós.
1: os avós, nós temos que assumir esse compromisso.
0: Muito bom, hein?
1: Porque a responsabilidade ia recair sobre quem? Sobre os moradores da casa.
0: Exatamente. Muito bom. E o Guilherme fez uma observação muito interessante aqui antes, quando ele destacou a palavra sangue
1: Inocente.
0: inocente. Aqui o texto parece indicar para as crianças. Porque a criança vive o estado de inocência. Porque, veja, vamos supor que houvesse um telhado que não houvesse o parapeito. O adulto é consciente. Se ele pular, ele quer saber que está pulando.
1: Exatamente.
0: Se ele ficar a um passo da queda ali, ele tem consciência.
1: Correndo
0: Ele
1: risco,
0: sabe
1: né?
0: que ele está correndo risco.
1: Exatamente.
0: Ele não é inocente. A criança não tem. Ela vive num estado de inocência. A criança não tem essa noção de perigo. Faz tudo para ela é brincadeira, é diversão. Então aqui, veja que interessante, o Deus que ama as crianças e não quer que acidentes fatais aconteçam com elas, nem fisicamente e nem espiritualmente.
1: E Deus, ele corrige a palavra, fala aquele que ama. E ele estava ensinando ali, né? A lei de Deus dada a Moisés ao povo era um ensino, porque Deus nos ama. Certamente hoje essa palavra ela vem ao encontro, porque Deus nos ama, não é? Ele ama os lares, ele ama os nossos filhos. E esse limite que ele estabeleceu, essa regra, né, é para preservação de tristeza, de dor, de choro, de lágrimas, não é? Às vezes até quando se levante ou se ouvia falar disso, poderia até parecer um pouco desafiador, não é? Para algumas casas. Olha, nós temos que fazer um parapeito, mas essa parte faz parte da edificação. Tem que ter essa parte na edificação do nosso lar, da nossa casa, né? O parapeito, os limites, a disciplina, não é? Tem que existir isso, porque senão o prejuízo vem.
0: Essa palavra limite é importante, porque quando se fala de criança, o parapeito é que botava limite. Ele sabia que até ali ele podia brincar. Ou seja, a criança precisa de limites. Um menino, uma criança que cresce sem limites, ele vai ser um adulto amanhã indomável. Ele vai sofrer muito com o mundo, porque o mundo vai pôr. E vai pôr a força. Ele vai se tornar uma pessoa até difícil de conviver. Porque uma pessoa sem limites significa uma pessoa inconsequente. É uma pessoa de riscos. Uma pessoa sem limites não é uma pessoa confiável. Então, o pai, por amor à criança, tem que pôr o parapeito, tem que pôr ali, até aqui você pode. Aí, ó, a expressão é interessante, né, Douglas? Ou seja, era ali, você tinha ali o terraço. Então, acho que uma frase seria a seguinte: era uma liberdade com limites.
1: Exatamente.
0: Ó, o terraço aqui, você pode brincar à vontade. Quem é de vocês? Pode brincar à vontade. Só não passa no parapeito.
1: Exatamente.
0: Então, essa é a criação ideal. Com liberdade, porque também não pode ser uma criança oprimida, sufocada, totalmente dominada, que não desenvolva a sua própria personalidade,

0: as suas próprias aptidões e dons naturais, mas também tem que ter. Então, era o parapeito traz uma fórmula, não sei se é essa palavra, de perfeita da criação. Uma infância com liberdade, mas com limites. Não interessa. Ou seja, não é uma prisão, né?
1: É, e assim, você pode brincar com o celular? Pode, durante uma hora.
0: Muito bom.
1: Né? Você vai na casa do colega, mas ó, tá hora, você tem que estar aqui em casa de novo. Então são limites que são administrados, né? É, não era. É, me parece que o parapeito tinha uma altura limite, vamos dizer assim. Não era uma prisão, não era uma redoma. Então é muito importante as famílias observarem isso, principalmente na criação dos filhos. E até no convívio também, né, Pastor Marcelo, Pastor Guilherme? Entre marido e mulher, tudo isso tem os limites de cada um. Porque se a gente acaba aprisionando os filhos, o que que vai gerar neles? O desejo amanhã de fugir. É a palavra fala, pais, não aborrecer os vossos filhos, né? Então esses limites são muito seguros. Agora me ocorreu um detalhe, o seguinte: quando olhássemos para uma casa de fora assim, e apareceu o parapeito, né?
0: Verdade.
1: É perceptível. Quando uma família,
0: Muito bom.
1: uma casa, quando os filhos foram criados com parapeito, você vê,
0: Com limites,
1: com
0: né?
1: limites,
0: Muito
1: é
0: bom.
1: muito bonito de se ver
0: E
1: isso.
0: o outro detalhe também é que os pais devem dar conhecimento aos filhos dos perigos.
1: Muito bom.
0: Porque você, meu
1: Os
0: filho,
1: porquês, né?
0: chegou perto aqui do parapeito. Ó, você está vendo que se você passar, você vai cair? E se você cair, você vai sofrer um prejuízo? Ó, você vai sair com seus colegas. Você vai sair. Mas olha o assunto que você vai tratar. Olha onde eles querem ir. Você vai ali, você vai ali. Não muda o rumo, não. Você vai ali, depois o outro chama para ir para lá. Você vai ver com quem você anda, os assuntos que são tratados, as suas companhias, as suas amizades. Então você está dando liberdade, mas você está ensinando e mostrando o
1: Muito bom.
0: perigo. Olha bem, lembra que se um errar e você estiver junto, você vai estar no meio. Então, olha o perigo disso para você. Então, você cria o filho, dando a ele a liberdade, mas mostrando os perigos e o limite estabelecido.
1: O que Guilherme está falando é um segredo importante na criação de filhos, que eu nem sei se todos usam, que é o seguinte. Então, eu vou tentar botar uma expressão no que pode ação e consequência. Quando o pai consegue mostrar isso ao filho, interessante, Douglas, que às vezes a ação e consequência é mais eficaz que o castigo. Porque você mostra o seguinte, eu vou tentar explicar, para entender. Você fala, se você fizer isso aqui, vai acontecer isso aqui. Só isso. Ele fez, então isso aqui acontece. Então ele vai entender o seguinte, a minha decisão aqui teve um preço. Amanhã, quando ele for fazer de novo, ele vai pensar, vale a pena?
0: Exatamente.
1: Ele aprende com o próprio erro. Isso me parece muito mais eficaz do que a própria disciplina e o castigo. Você entendeu?
0: Verdade.
1: Ele quer muito ir no parquinho, jogar futebol. Então, ele tem que fazer o exercício. Eu posso dizer, não, filho, você pode. Você faz o exercício e você vai. Ação e consequência.
0: Sim.
1: Entendeu? Ele já vou jogar
0: Exatamente.
1: futebol. Aí ele talvez. Lógico que essa criança vai testar o pai ou a mãe. Um dia ele não
0: Vai.
1: faz o exercício, hoje não tem futebol.
0: Sim.
1: Então ele está colhendo uma consequência. Amanhã o que que ele faz? Ele faz exercício para pedir, porque ele quer ir para o futebol, que é a coisa que ele quer, porque ele vai calcular preço. Fazer exercício tem um preço alto, que é deixar no futebol com os amigos. E isso é uma forma que me parece extraordinária de pai para fazer. Basta que ele mantenha a regra, porque ela vai ser muito eficaz, né? E eu acho isso muito interessante. Agora, dentro do que a gente estava falando, né, a liberdade com limites, isso também é para o adulto. Só assim, a criança, não, nós somos livres. Mas se o sinal tiver vermelho, você pode passar? Não pode. Não é verdade? Por quê? Porque a liberdade tem que ter limite. Isso é uma necessidade do ser humano. É uma necessidade do ser humano. Eu até estava comentando que eu acho que um parapeito que existe é o temor ao Senhor. Mas antes de falar nisso, eu queria falar sobre o nome em si, né? É parapeito. Ou seja, por quê? Para que é o que retém, o que segura. E o peito é porque é a parte do corpo.

0: as janelas do discernimento. Você olha, você tem noção do que tem lá fora e você sabe o que você tem dentro. Então ali o para-peito é nessa altura, que é onde está o coração. É onde está o coração. Então, muitas vezes, o parapeito é o Senhor que tem que parar os nossos impulsos. Então, às vezes, você está indo para um caminho errado, o Senhor te para. Às vezes, tem impulso, sentimento, vou fazer, vou falar, e aí o Senhor vem para o limite. O Senhor dá uma revelação, você recebe a palavra do seu Pai, é uma mensagem que vem na igreja, é um dom espiritual, opa, para aqui, e aquilo segura o seu ímpeto e te livra
1: Da queda, né?
0: da
1: Da
0: queda.
1: queda. A Bíblia fala que o coração do homem é enganoso. E às vezes somos atraídos pelos sentimentos do coração, né? As curiosidades, os desejos, os impulsos, como o pastor falou. E o Senhor vem pela misericórdia dele com o Espírito Santo e nos para, né? E assim, fico imaginando, né? Uma criança ou um adulto chegando. E às vezes o bloqueio ele é firme, né? Então o Senhor faz isso. O Senhor vem e fala conosco de uma forma contundente, uma forma firme, para evitar a queda. Então, os limites que o Senhor nos coloca é para o nosso bem, é para nos salvar, para preservar a nossa vida, para nós não chorarmos e depois contabilizarmos os prejuízos e as perdas que podem acontecer pela nossa falta de discernimento.
0: É,
1: O homem é
0: exatamente.
1: impulsivo muitas vezes.
0: É, Provérbios 24, 23 fala: o coração do homem, do coração não procede as saídas da vida. São as emoções, são os pensamentos, aquilo que a imaginação produz, as expectativas, tanta coisa que o homem almeja, mas glória a Deus que nós temos um Senhor que conhece o nosso
1: Graças a
0: amanhã.
1: Deus. Glória a
0: Então ele
1: Deus.
0: nos para, ele nos faz acordar às vezes de sonhos que nós começamos a imaginar, e ele nos orienta e nos coloca firmemente
1: Maravilha,
0: no caminho.
1: Graças a
0: Não é?
1: Deus.
0: É esse parapeito que nos protege, não é? Mas nos dá a
1: Graças a
0: direção
1: Deus.
0: certa.
1: Eu estava até falando, né? Eu acho que o temor ao Senhor é um parapeito. Faz parte
0: Também,
1: desse parapeito.
0: verdade. Com
1: Porque
0: certeza.
1: o temor a Deus te dá limites. Às vezes você quer fazer uma coisa, aí você vem, aí vem aquele temor, isso não vai agradar o Senhor. Aí você para. Todo aquele impulso para rapidinho.
0: Verdade.
1: Né? Você tem que o negócio, você está empolgado e papapá, aí alguém se diverte, você fica meio assim, meio tomado com o negócio, daqui a pouco você vê aquele temor. Isso está errado.
0: Verdade.
1: Lembrei de Davi, né? Davi teve a oportunidade de acabar com a vida de Saul.
0: Ah, muito
1: E
0: bom.
1: os além diz, ó, o Senhor entregou na sua mão. Não, eu não quero tocar no ungido do Senhor. Então ali foi um parapeito, né? Davi
0: Verdade.
1: poderia ter avançado o limite, ultrapassado o limite, mas o temor em saber que era um ungido do Senhor, ainda que ele tivesse seus motivos, ele
0: Muito
1: foi
0: bom,
1: retido
0: muito
1: ali, né?
0: bom. Também
1: Jesus.
0: podemos chegar, acho que está o assunto aberto. Então, Douglas, Guilherme, a paz do Senhor.
1: Amém. Amém, Pai Senhor.
0: Um ponto interessante do parapeito é que ele cercava toda a casa. Todo o terraço estava cercado. Qualquer lado que a pessoa se voltasse, ele estava ali para segurar. Assim é o Senhor Jesus é para nós o nosso parapeito. O salmista disse isso: tu me cercaste em volta. Nós estamos cercados pelo amor dele, nós estamos cercados pela presença dele. Qualquer lado da sua vida que você virar, se você se voltar, você vai ver ali a presença dele. No seu trabalho, você olha, ele está lá. Minha família, ele está aqui. Família espiritual, você está na rua, o Senhor nos cercou para nos preservar da queda, da morte, para que nele possamos ter vida e vida em abundância. Que Deus te abençoe. Que Deus abençoe a sua família. A paz do Senhor.

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1: O voo direto entre Vitória, no Espírito Santo, e Buenos Aires, previsto para 17 de outubro, funciona como o principal teste de uma estratégia que combina conectividade aérea, promoção do destino e comercialização de pacotes. O mérito está justamente aí. O Estado não trata a operação como um evento único, mas como parte de um plano de turismo para criar demanda e abrir uma nova porta de entrada para a economia capixaba. O Brasil recebeu 3,39 milhões de turistas argentinos no ano passado, uma alta de 82% sobre o ano anterior. Além disso, as buscas de argentinos pelo Espírito Santo cresceram 209%. O estado também possui um produto com potencial de diferenciação. Estamos falando da praia, da gastronomia, da cultura, da montanha, dentro de um circuito curto, ou seja, que permite ao visitante sair de Guarapari, por exemplo, e chegar à região de Domingos Martins e Pedra Azul em cerca de 90 minutos. O projeto reúne o governo do estado, Sebrae, Comércio, Embratur, Zurich Airport Brasil, Gol e CVC. Essa governança amplia a capacidade de execução e reduz o risco de a promoção terminar apenas em publicidade institucional. O mecanismo econômico é direto. Mais conectividade reduz o custo e o tempo da viagem, enquanto a distribuição por operadoras facilita a compra.
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1: Queridos ouvintes, cheguei com mais uma receita fácil para vocês. Porque aqui a gente só descomplica na cozinha, é ou não é? Quando é a promoção de milho verde por aí? Anota na agenda para comprar e fazer essa receita. Compra até a mais para fazer um bolinho também. Duas latas de milho farão o nosso creme de milho. Adicione o conteúdo de uma lata no liquidificador com uma xícara e meia de leite até obter um creme liso. Reserve. Ah, não esqueça de higienizar a lata antes de abrir. Numa panela, derreta uma colher de manteiga e adicione meia cebola picadinha. Refogue por uns minutinhos. Agora, escorra a água e acrescente o milho da outra lata. Tempere com sal e pimenta a gosto. Refogue por mais 2 minutos. Junte o creme batido e deixe cozinhar por 5 minutos, mexendo sempre. Experimente o sal. Prontinho! Fácil e rápido, não é mesmo? Arroz ou um frango assado são ótimos acompanhamentos. Aproveitem os momentos à mesa, eles são valiosos. Um abraço e até a próxima receita.

Fala, jovem, a paz do Senhor Jesus. Estamos começando mais uma edição deste programa que é um momento de encontro, de boa conversa, mas sobretudo de aprendizado, tanto dos aspectos do cotidiano para os jovens, quanto também para do ponto de vista doutrinário, das experiências bíblicas, daquilo que a gente cresce espiritualmente sabendo. É o programa Os Dias da Minha Mocidade. Seja bem-vindo a esse programa de hoje, seja bem-vinda. Você que é jovem de 8, de 80, de 180, não importa qual a sua idade, seja bem-vindo para o programa de hoje. E eu já quero começar pedindo uma coisa. Você já sabe o que eu vou pedir, né? Curta, comente, compartilhe esse triplo C que a gente tem que fazer e que ajuda muito. Quando você faz isso, é como se você estivesse aqui dentro do estúdio com a gente, conversando, batendo papo, participando desse momento maravilhoso. Você está dando a sua impressão, principalmente quando você comenta, fala de onde você é, fala da importância do programa para a sua vida, fala de uma experiência que você teve com esse programa, mesmo que tenha sido com a edição anterior ou algumas edições anteriores, não tem problema. Coloca a sua experiência lá. Quem sabe a gente não vai ler a sua mensagem no programa hoje. No final aqui eu tenho uma mensagem para ler, daqui a pouquinho você vai ouvir, tá certo? Mas vamos lá, vamos para o programa de hoje, vamos ver quem está aqui no estúdio hoje. Eu viro para essa câmera aqui, está aqui esse grupo de jovens, que sempre muito bonito, né? E são jovens, alguns ainda estão buscando o Isaac ou a Rebeca, quem sabe, né? Você está assistindo, ó, daqui a pouco o negócio vai ficar bom, hein? Mas eu quero começar cumprimentando o meu querido companheiro, pastor, jovem pastor Josué Santana. Eu não vou dizer o outro sobrenome que eu não sei dizer. Se você quiser falar, pode falar, fica à vontade.

0: Oi, a paz, Senhor. Seja bem-vindo.
1: A paz do Senhor, obrigado por me chamar de jovem.
0: Aqui a gente fica mais jovem, Josué.
1: É sempre um prazer estar com os jovens, né? Nos sentimos mais jovens, né, Pastor Josias? A paz do Senhor a todos os presentes aqui, aqueles que nos assistem, que esse momento seja um momento de grande bênçãos para nós.
0: Amém. Glória a Deus. A minha colega Estela Costa, seja bem-vinda à paz do Senhor Jesus.
2: Pai Senhor Pastor, Pai Senhor Pastor José, Pai Senhor jovens que estão aqui no estúdio conosco, e a Pai Senhor a você que nos assiste por todas as nossas plataformas. E hoje nós temos um assunto muito especial e que é muito útil para a vida de todos nós, servos do Senhor, que é a consulta à palavra. E hoje vai ser um momento de muito aprendizado, de como nós podemos usar ainda mais essa ferramenta que é tão importante para nós, servos do Senhor. E para isso, nós vamos começar com uma pergunta aqui do estúdio. Nós estamos aqui com os jovens da cidade da Serra, que é uma cidade aqui da Grande Vitória, no Espírito Santo, e vamos ter a nossa primeira pergunta.
3: Pai do Senhor, irmãos, Pai do Senhor, Jorge, Pai do Senhor, Pastor José, Pastor Carlos Josias. Meu nome é Felipe, eu sou da Serra, Igreja Mata da Serra, Ministério Pastor Marcos Paris. E a minha pergunta é, Pastor, quando a gente tem que consultar o Senhor, em quais motivos nós devemos consultá-lo?
1: Muito bem. A primeira coisa sobre a consulta, né, ou quando e em quais motivos, sobre quais motivos nós consultamos, primeiro que a consulta é um ato de obediência. Então nós somos servos do Senhor, e quando consultamos ao Senhor, nós estamos declarando para o Senhor que nós queremos ser fiéis a Ele, queremos ouvi-lo. Então é a posição do servo. Segundo, porque a nossa visão é limitada. Nós somos homens, temos a nossa razão, mas nós não conseguimos ver muito ao longe. Então, o Senhor, que é o onisciente, que sabe de todas as coisas, ele nos dá a direção. Então, nós consultamos ao Senhor em todos aqueles assuntos que nós precisamos de definir sobre a nossa vida. Então, assuntos que nós precisamos deliberar, né? Principalmente os jovens, né? Os jovens têm muitos assuntos para serem definidos. Então, qual é a decisão correta? Muitas vezes um curso que vai fazer, né? Uma mudança de cidade para um novo estudo, um novo trabalho, uma proposta nova, ou até mesmo sobre aquela pessoa, né? Que o coração do jovem, né? Começa a vir o sentimento. Então, é necessário buscar o Senhor em todas as decisões da vida. Por quê? Porque, primeiro, porque é um servo do Senhor. E segundo, porque vai fazer as coisas conforme a orientação do Senhor. E fazer conforme o Senhor orienta é o segredo para a vitória, principalmente na vida dos nossos jovens. Então, todos aqueles assuntos que nós não conseguimos ver ao longe, ali o Senhor vai nos orientar. Então a palavra, o Senhor fala através da palavra.
0: É interessante a gente considerar, Josué, primeiro, que essa é uma das doutrinas básicas da obra. Outra coisa que eu acho muito interessante é que nós que vivemos muitos anos nesta obra, nós temos muitas experiências com a consulta. Né? O evangelho que nós vivemos, ele não é teórico, ele não é uma simples tradição religiosa, não é algo que fica apenas numa crença de algo que não tem substância, não. O evangelho é de experiência, de experiências, para ser mais, né, mais preciso. E o que nós temos de experiências na consulta ao Senhor é algo maravilhoso, maravilhoso. Vocês são jovens ainda, e obviamente que há todo um contexto do que vem pela frente, de projeto futuro. Aqueles que passamos já por isso, constituímos família, os nossos filhos já cresceram, alguns, né, os pastores, essa é a minha experiência. Eu já tenho filho casado e tudo mais. Quando a gente olha para trás, a gente vê como a consulta ao Senhor foi importante importantíssimo para vivermos tudo.

0: do que nós vivemos. Então, isso é algo que vocês precisam ter em perspectiva sempre, sempre, tá? Buscar ouvir a voz do Senhor. O Senhor pode falar através dos dons, o Senhor pode falar através de uma palavra de sabedoria que é transmitida pelo pastor ou por alguém, né, que esteja à frente. O Senhor pode falar na consulta, tá? E há um aspecto da consulta que é importantíssimo para conhecimento de vocês, porque essa é uma experiência desta obra. Outras denominações, muitas delas não vivem essa experiência. É que nós não consultamos a Bíblia. Nós consultamos ao Senhor através da Bíblia. Assim como o sacerdote consultava ao Senhor através do Urim e do Tumim. Então, isso é uma informação doutrinária que vocês precisam ter, porque nós somos confrontados. O negócio é esse de consultar a Bíblia. Não, a gente não consulta a Bíblia. A gente consulta ao Senhor. E um dos recursos que o Senhor utiliza é a Bíblia para falar conosco. Tá? Então, eu queria deixar reforçado isso aí. Quer falar, José?
1: É muito, muito propício, né, que o pastor Josias colocou. A consulta à palavra é necessário que se tenha uma experiência, que eu posso dizer assim, com esse meio de graça. É necessário que se tenha uma experiência. Interessante, eu vim aqui para a reunião conversando com duas jovens que vieram comigo e eu estava contando duas experiências. Uma de um amigo, um colega de trabalho, é um engenheiro, e nós trabalhamos juntos. E ele jovem, quando chegou na igreja, ele começando, né, os seus primeiros passos, iniciando a caminhada, o pastor trouxe uma mensagem no culto sobre a consulta à palavra. Ensinando, falando sobre a consulta à palavra, que essa é uma experiência da obra, algo que o Senhor nos deu. E ele saiu daquele culto assim, mas Deus fala através da palavra? Como que é isso? E ele pediu uma experiência ao Senhor. Então, se Deus fala através da palavra, eu quero ter essa experiência. Eu quero que Deus me responda algo que eu sinto desde criança. O que que ocorre? Ele nasceu com uma deficiência, ele tem visão apenas de uma vista. Isso trazia com ele, assim, ele carregava com ele uma angústia muito grande, até uma revolta por isso. Ele já jovem trazia uma revolta com ele, porque ele queria ter nascido com as duas visões perfeitas, com as duas vistas perfeitas. Ele não entendia justamente porque ele ocorreu esse fato com ele. E ele falou assim, Senhor, me responda na palavra. Conforme o pastor pregou hoje no culto, trouxe na mensagem, falou que Deus fala na palavra, eu quero uma experiência. Por que que eu nasci assim? Ele abriu o texto. E o texto foi quando Jesus, né, quando a multidão pergunta ao Senhor, por que que ele é cego? Seus pais pecaram? Aí o Senhor Jesus responde para a multidão, assim sucedeu com ele para que o nome de Deus fosse glorificado. Para a glória de Deus isso sucedeu com ele. E ele falou, contando, naquele dia, naquele momento eu recebi uma libertação. Aquele sentimento que havia no meu coração, aquela revolta, aquela angústia, eu entendi que tudo que aconteceu comigo foi para a glória de Deus.
0: Glória a Deus.
1: Então isso foi uma experiência que ele teve com a palavra maravilhosa. Uma outra experiência, rapidamente, pastor Josias, que eu quero contar, foi comigo. Desde jovem, o Senhor veio falando muito comigo na palavra. Eu posso dizer que a palavra foi o direcionador da minha vida. A jovem que eu conheci, com quem eu me casei, naquela ocasião, quando a conheci, eu perguntei ao Senhor. Senhor, é ela? É isso, Senhor? Fala comigo. Aí o texto foi, toma Sara, tua mulher, sai da tua terra, do meio da tua parentela, toma Sara, tua mulher, e vai para a terra que eu te mostrarei. Quando eu fui consultar a profissão, qual curso eu deveria fazer, qual área eu deveria seguir, eu tinha um desejo muito grande de fazer direito. Eu vou fazer direito, porque eu quero fazer concurso.

0: público. Quero ser funcionário público. E eu fui, passei no grupo de exceção. O senhor deu uma visão, olha que interessante. O senhor deu uma visão que havia um caminho, e no final desse caminho, daquele caminho, ele se dividia em dois. Um tinha a placa curso de direito e o outro engenharia. Tudo que eu não queria era engenharia. O anjo entrou na frente daquele caminho e pôs a mão e não me deixou passar pelo caminho do direito. Me orientou a passar pelo outro caminho, o caminho da engenharia. Muito bem. Eu cheguei em casa e falei, Senhor, mas eu quero agora que o Senhor fale comigo, eu preciso de uma experiência. O Senhor fala comigo na palavra sobre esse assunto. Eu orei o Senhor, quando eu abri a palavra, o Senhor falou me assim, 1 Crônicas, capítulo 26. E fez em Jerusalém máquinas da invenção de engenheiros. E foi fortemente ajudado e se tornou grande. Então, olha, eu nunca ia imaginar que na palavra tivesse o nome engenheiro. Mas olha como que o Senhor fala na palavra. Aí o que o pastor Josias falou: alguém, ou qualquer pessoa, se me procurar e falar assim, mas vocês consultam a palavra? Não existe isso. Não, eu tenho uma experiência. O pastor falou, a experiência vivida é o que nos sustenta,
1: Amém.
0: né? A experiência vivida.
1: Amém. Vamos para a nossa segunda participação aqui no estúdio.
2: A paz do Senhor, meu nome é Maria Eduarda Gemini e eu sou da Igreja de Colinas de Laranjeiras 1, do Ministério do Pastor Diogo Cosmo. E a minha pergunta é, a Bíblia cita exemplos de pessoas que consultaram a Deus antes de agir? E quais as consequências daqueles que não consultaram?
0: Muito bem, né? A Bíblia ela tem muita fartura de exemplos, né? De pessoas que consultaram o Senhor, perguntaram, pediram conselho ao Senhor e ouviram o conselho do Senhor e tiveram vitórias. Um desses exemplos é o próprio rei Davi, né? O Senhor falou que ele agia segundo o coração, né, do Senhor. Então Davi perguntava ao Senhor nas suas batalhas, nas suas guerras, quando ele ia empreender as suas guerras, ele perguntava ao Senhor se o Senhor estava naquilo. E ele agia conforme a orientação do Senhor e tinha vitória. Mas nós temos exemplos também daqueles que não consultaram o Senhor ou que consultaram já com uma definição no coração e não foram muito bem-sucedidos. Nós vamos lembrar, tem dois casos que eu queria colocar aqui como exemplo. Quando Israel teve que empreender uma guerra, as outras tribos de Israel empreenderam uma guerra contra a tribo de Benjamim, eles, quando foram consultar ao Senhor, eles não consultaram se era para empreender uma guerra, fazer a guerra. Mas eles já foram consultar o Senhor, perguntando ao Senhor qual era a tribo que ia guerrear. Isso é diferente, né? Então, o Senhor respondeu conforme o coração deles. E a tribo de Judá foi empreender essa guerra, saiu para essa batalha. E ocorreu que houve, uma grande derrota. Uma grande derrota. E novamente eles, agora decepcionados com isso, perguntaram ao Senhor pela segunda vez. Mas novamente o coração deles já estava definido que eles iam guerrear. E novamente a tribo de Judá saiu à batalha. E a segunda derrota. E eles agora, o que que eles fizeram? Eles subiram até Betel. E a palavra fala que eles jejuaram. Jejuaram, eles sacrificaram, eles buscaram ao Senhor, se consagraram. Agora sim, agora eles estavam em condição de ouvir aquilo que o Senhor tinha para eles. E o fato é que o Senhor orientou aquela batalha nos detalhes, nos detalhes. Então eles

0: saíram à batalha e foram vitoriosos. Então veja, eles consultaram o Senhor, mas já com uma definição no coração, né? E tiveram as derrotas. E a palavra fala que o Senhor responde conforme o ídolo que há no nosso coração. O Senhor envia profetas para falar conforme o ídolo que há no coração. Se tiver o desejo, se já tiver definido naquilo que eu quero, então o Senhor, como que o Senhor vai falar? Né? Um outro caso foi o caso de Josué. Né? Que ocorreu ali? Né? Os gibeonitas, eles quiseram enganar o povo de Israel, porque eles moravam, logo que Israel ele conquista, né, ele entra na terra, faz aquela batalha com Jericó, conquista a cidade de Jericó, havia algumas ordens do Senhor sobre aquelas civilizações que estavam ali. E essa civilização, né, os gibeonitas, eles moravam perto, eles estavam próximo de Israel, mas eles queriam enganar Israel. Eles trouxeram alguns mantimentos, por exemplo, pão. Eles trouxeram pão como se eles estivessem vindo de longe, um pão já que estava seco, estava esfarelando, né? Então, tentando demonstrar para Israel que eles vinham de uma longa caminhada e que até o alimento que eles traziam já tinha se deteriorado, né, para demonstrar que eles vinham de longe. Mas, na verdade, eles estavam próximo, eles moravam próximo ali de onde Israel estava. E ocorreu que Israel fez uma aliança com esse povo, e a Bíblia fala, eles não consultaram ao Senhor. Então, por não consultar o Senhor, eles foram enganados. Na verdade, aquele povo não era um povo de longe. Com os mantimentos que eles trouxeram, que demonstravam pela sua aparência física, que eles foram enganados, o povo de Israel foi enganado, não consultaram o Senhor. Aquele povo, os gibeonitas, estavam ali ao redor. E eles tiveram que conviver com essa situação. Então veja, respondendo à pergunta, temos sim exemplos daqueles que consultaram e foram vitoriosos, Davi. E temos esses dois exemplos, dentre outros, que tiveram derrotas, não foram vitoriosos, porque ou não consultaram ao Senhor, ou consultaram ao Senhor já definidos no seu coração sobre o que queriam. Então não deram espaço para que o Senhor pudesse orientar. Então são esses dois cuidados que nós precisamos de ter na nossa vida, né? Amém.
1: Amém. Vamos para a nossa próxima pergunta.
2: Paz do Senhor, eu me chamo Milena, sou da ICM de Colinas de Laranjeiras 1, do Ministério do Pastor Diogo Cosen. E a minha pergunta é: quando nós consultamos a palavra e geralmente a gente percebe que não foi clara, a gente pode consultar novamente? Como, por exemplo, quando cai um texto de genealogia.
0: É importante dizer que o nosso Deus é um Deus que não há sombra de variação ou dúvida, né? O Senhor, a palavra dele sempre é muito clara e definida. Quando nós vamos consultar o Senhor, é importante que haja um preparo. Porque a consulta, ela não é texto positivo ou texto negativo. A consulta é discernimento. E para discernir, só através do Espírito. Então, se eu preciso consultar o Senhor um assunto, é importante que eu me consagre para isso. Eu me prepare para perguntar ao Senhor. Por quê? Porque o Senhor vai preparar o meu coração, vai preparar a minha vida, vai me encher do Espírito Santo dele, para que eu alcance a vontade dele, entenda a vontade dele. Agora, até num texto que fala de genealogia, o senhor pode responder. Um exemplo. Eu abro a palavra, e é um texto sobre genealogia, e fala sobre o nascimento de Jesus. Olha, ó, é uma resposta, pode ser uma resposta para aquilo que está sendo colocado diante do Senhor.

0: diácono, procura o corpo, né? Porque eu tenho certeza que às vezes algo que você não alcançou ali no corpo será alcançado. Mas o Senhor sempre responde. Amém?
1: Eu me lembro de uma experiência, olha só todo o contexto dessa experiência. Eu estava na igreja e, ao findar o culto, uma senhora me procurou. E ela me procurou com a Bíblia, marcada, assim, já, texto marcado, e ela me apresentou aquele texto e disse o seguinte: ela falou assim, eu sou uma serva do Senhor. Eu sou de outra região, né, do país, mudei para cá e sou membro da igreja Cristã Maranata, e eu tenho tido passado uma luta e tudo mais, e eu tirei esse texto, eu queria que você discernisse para mim. Foi o que ela trouxe para mim. E eu li o texto. Eu falei assim, olha só, eu não sei o que a senhora perguntou. Mas esse texto aqui está dizendo que a senhora está longe do Senhor. Ela tomou um susto com aquilo, né? Não, a resposta para você, não sei se é a resposta que você queria, mas é a resposta que Deus tinha para você, que a senhora precisa ver a sua vida, porque a sua vida está distante do Senhor. Aí ela pediu oração, né, e se retirou, tá, assim, agradeceu e tal, se retirou. Eu nunca tinha visto, e pelo que ela falou de onde era a residência dela, aquela igreja era a igreja mais perto da casa dela. E já havia algum tempo que ela havia mudado para lá, para a cidade, né, Salvador, e eu nunca tinha visto na igreja. Depois que ela saiu, eu entrei no carro com a minha esposa falou assim: quem é aquela mulher que foi falar com você? Você conhece? Eu falei, não, ela chegou, pediu oração e tal. Aí minha esposa falou assim: é porque ela trabalha num restaurante perto do meu trabalho. E ela não tem testemunho nenhum. A atitude dela lá no restaurante, eu achei estranho que ela foi lá pedir oração com a Bíblia aberta. Eu conheço ela desse restaurante lá. E eu nunca a vi como crente, né? Então, por vezes, e aí é porque é isso que eu queria agregar à sua resposta, Josué. Por vezes o senhor não responde o que a gente quer ouvir, mas a gente precisa ouvir. Que precisa, inclusive, ser corrigido para que a gente ouça a resposta do Senhor diante daquilo que a gente está apresentando. Então, Deus tem a sua maneira de agir e de falar, mas ele fala.
2: Amém.
1: Amém?
2: Amém. Vamos nos encaminhando para o final do programa. Nós vamos para a nossa última pergunta agora.
3: A paz, Senhor, Pastor Josias, a paz, Senhor, Pastor Josué, a paz, Senhor, os irmãos que estão assistindo. Meu nome é Luma, sou da Igreja de Colinas de Laranjeiras 2, do Ministério do Pastor Josué. E a minha pergunta é necessário conhecer o contexto da passagem bíblica ao consultar a palavra?
0: Sim, é importante, porque esse conhecimento do contexto ajudará no discernimento também, né? Veja esse exemplo que o próprio pastor Josias acabou de trazer, né? Aquele versículo que aquela pessoa abriu estava num contexto de uma pessoa que estava longe do Senhor. Às vezes a gente consulta a palavra, você abre a palavra, quando você vê o versículo, ela fala de algo, mas quando você observa aquilo que você, em primeira vista, achava que, né, que era, tinha um entendimento, mas quando você vê o contexto, te leva a uma compreensão maior, a um discernimento maior daquilo que o Senhor está trazendo, né? Então, é muito importante, sim, conhecer sobre o que o Senhor está falando. O que que aquele versículo, em qual contexto que ele está, para que haja uma compreensão melhor, não é isso, pastor Josias?
1: Sim, claro, claro. Você tem. Você foi preciso, José. O contexto não é o que define, mas ele ajuda a
0: Ajuda.
1: compreender.
0: Exato.
1: E aí é importante isso, que a sua resposta.

0: interior é você buscar no corpo esse suporte, né, para que você tenha a compreensão total do projeto de Deus ali, tá? Porque o versículo, de maneira isolada, ele pode estar apontando uma outra direção que o contexto vai ajudar a colocar em ordem.
1: Exatamente.
0: Amém? Gente, olha, a gente tem que terminar, né? Tem um cronômetro ali brigando comigo por cada hora. A gente tem que terminar o programa de hoje. Mas, para você que está assistindo, semana que vem a gente continua. E antes da gente se despedir, eu vou ler aqui uma mensagem enviada por Solange Carvalho nos comentários. É aí mesmo, comentário. O que foi? Você não comentou ainda? Por quê? Vai lá, coloca o seu comentário. Vai ser muito bom saber o que você pensa do programa, sugestões, sobre temas que nós possamos abordar aqui, de onde você fala. Esse comentário é muito importante. E a Solange, ela disse o seguinte: é uma bênção esse programa que nos deixa mais fortalecidos. E ela saúda todos nós com a paz do Senhor Jesus. É o que a Solange Carvalho colocou aqui. Bom, a gente vai terminar o programa de hoje e vai continuar, se Deus quiser, na semana que vem. Primeiro, Pastor Josué, muito obrigado pela sua presença. Semana que vem a gente continua abordando esse tema.
1: Eu que agradeço. Participar desse programa é uma bênção e compartilhar as experiências que o Senhor tem nos dado, edifica a igreja e nos edifica também.
0: Glória a Deus. Minha colega Estela Costa e a equipe de produção. Fala aí, Estela.
2: Paz do Senhor, pastores. Mandar um abraço para a nossa equipe de produção, mandar um abraço para a Raíssa, para o Daniel e para o Guilherme.
0: Muito bem, eu faço questão que o colega ou a colega, quem está me ajudando aqui, fale sobre a equipe de produção, porque é eles que carregam o piano, tá? Eles é que fazem, né, que cuidam de tudo, convida os jovens, convida os pastores e ajusta tudo direitinho. A gente só chega aqui para gravar, é uma alegria, uma bênção maravilhosa. Aos jovens, sejam sempre bem-vindos à casa de vocês, tá? Quando nós olhamos para vocês, nós nos vemos refletido em vocês, da nossa época de jovens, e vemos o futuro maravilhoso que vocês têm pela frente, tanto na vida pessoal, como também nos projetos pessoais que vocês têm, profissional, construção do lar. Isso é maravilhoso. Quando a gente começa certo, a gente termina certo. Amém? E para você que está nos acompanhando, se lembra? Curta, comente, compartilhe. A gente sempre volta a falar disso. E se Deus quiser, na semana que vem a gente está de volta. Deus abençoe. A paz do Senhor.

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1: O estado do Espírito Santo registrou o maior crescimento da atividade econômica do país em maio. O estado teve 119,7 pontos e avançou 4,4% em relação a abril. O avanço capixaba foi quase 4 vezes superior ao registrado por Goiás, segundo colocado no ranking. Na sequência aparecem Ceará, Paraná, Santa Catarina, Pernambuco e Minas Gerais. O estado do Espírito Santo também registrou o melhor desempenho na comparação entre o trimestre encerrado em maio e os 3 meses imediatamente anteriores. Nesse período, a atividade econômica capixaba cresceu 4,53% à frente do Rio de Janeiro, Amazonas, Ceará, Pará, Minas Gerais, Goiás, Rio Grande do Sul, Paraná, que encerraram o trimestre com queda. O IBC/BR é calculado pelo Banco Central e reúne informações de setores como indústria, comércio, serviços, agropecuária, para acompanhar mês a mês o desempenho da economia brasileira. Assim, o estado do Espírito Santo alcançou 119,7 pontos na série desazonalizada, significa que o nível de atividade econômica do estado estava 19,7% acima da média observada em 2022. O Banco Central atualiza periodicamente o ano base para manter o índice representativo da estrutura mais

crescente da economia. 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
2: A deficiência de vitamina B12 não é um problema que afeta somente veganos e vegetarianos, mas também pessoas que consomem carnes e laticínios. 40% das pessoas com idade entre 26 e 83 anos possuem níveis plasmáticos de vitamina B12 na faixa normal baixa, em que muitas já experimentam sintomas neurológicos. A vitamina B12 desempenha um papel crucial na produção de glóbulos vermelhos, na função cerebral e no sistema nervoso. De acordo com os endocrinologistas, a quantidade de manutenção da vitamina B12 é bem menor que a dose de correção da deficiência. A falta dessa vitamina pode levar a problemas sérios de saúde e os sintomas podem se manifestar de maneira gradual. A B12 é uma vitamina produzida por bactérias que vivem no solo orgânico e no intestino de animais. Como as plantas não precisam dessa vitamina para se desenvolver, elas não a absorvem. A deficiência ocorre em vegetarianos e não vegetarianos. O problema não está apenas na restrição dos alimentos de origem animal, como carnes, ovos e leites. Muitas vezes pode ser causada pelo uso de adubo químico no solo que mata as bactérias, a alteração da nossa flora intestinal, uso indiscriminado de antibióticos. As carnes também podem apresentar menos B12 devido ao modo de criação dos animais. A criação de animais de abate em locais fechados também impede que os animais comam direto do solo, diminuindo a quantidade de B12 na corrente sanguínea e nos tecidos.
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1: A Anvisa aprovou o registro de 5 novos medicamentos injetáveis à base de semaglutida, popularmente conhecido como canetas emagrecedoras, para tratamento de obesidade e diabetes tipo 2. A decisão foi publicada no dia 29 de julho no Diário Oficial da União. A autorização para os produtos foi oficializada por meio de uma resolução da Gerência Geral de Medicamentos da Anvisa, já publicada. Os medicamentos receberam registro após serem comparados ao medicamento biológico Ozempic e são indicados para tratamento de adultos com diabetes tipo 2 que não conseguem controlar adequadamente a doença apenas com as terapias já utilizadas. Os registros foram concedidos para as empresas Avita Care, Sun Farmacêutica, Brain Pharma, Cosmed, Rambexi Farmacêutica. Os novos dispositivos injetáveis foram autorizados para uso complementar à dieta e exercícios quando o uso de metformina é considerado inapropriado devido à intolerância do paciente ou contraindicações. A decisão da Anvisa autoriza a comercialização dessas canetas emagrecedoras. Porém, ainda não há detalhes sobre quando os medicamentos estarão disponíveis no mercado e o preço deles. A semaglutida é um princípio ativo usado em medicamentos injetáveis para tratar o diabetes tipo 2 e ajudar na perda de peso. Ela age imitando um hormônio natural que reduz a fome e controla o açúcar no sangue.
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1: Eu quero saudar a todos aqueles que estão nos vendo e ouvindo com a paz do Senhor Jesus. A mensagem, a palavra do Senhor se encontra no livro de Atos dos Apóstolos, capítulo 3, no verso 1 em diante. E Pedro e João subiam juntos ao templo à hora da oração à nona. E era trazido um varão, que desde o ventre de sua mãe era coxo, o qual todos os dias punham à porta do templo chamada Formosa para pedir esmola aos que entravam. Meu querido, meu amado, que nos ouve, que nos vê nesse momento. Nós sabemos que a necessidade do homem é a falta de Deus. A falta de Deus faz com que a sua alma tenha sede. E a sede, ela é uma necessidade que existe na alma de todo aquele que foi criado por Deus. E nós somos criação do Senhor nosso Deus. Sabemos que aquele rapaz, naquele momento, na hora nona, a hora da oração, a hora da comunhão, estava na Porta Formosa, como fazia todos os dias. E ali ele aguardava sempre ser saciada a sua sede, a sua fome, daquilo que era material. Todos os que entravam tinham necessidades também, porque ninguém sobe ao templo na hora nona se não for para buscar a Deus e descedentar a sua alma. Da mesma forma, naquele dia aconteceu algo muito especial. Dois homens, diz que se olhássemos eram homens comuns, mas eram homens que viveram com Jesus e que agora cheios do Espírito Santo subiam à oração para buscar a Deus no templo. E quando não, naquela tarde, para muitos uma surpresa, mas para aqueles dois, um encontro com aquele homem à Porta Formosa, um coxo, que há muito tempo ali estava, todos os dias sendo levado pela sua mãe, encontraram-se com ele. E da mesma forma como todos os que passavam ali, tantos peregrinos ali passaram, ele estende a sua mão e pede uma esmola, para que mais uma vez a sede e a fome daquilo que ele via no seu corpo pudesse ser saciado e descedentado. Mal sabia ele que, na verdade, aqueles dois homens que estavam ali não eram homens quaisquer, ou qualquer homem, mas eram dois homens que tinham uma experiência, tinham algo a mais. Não que possuíssem deles por geração própria, mas eles carregavam em si algo que transformaria a vida daquele coxo. E foi naquele encontro tão maravilhoso que eles olharam para ele e o convidaram para olhar para eles. E deram a ele o que mudou, o que transformou a sua vida. Dizendo, não temos ouro nem prata, não temos o que o mundo pode te dar, não temos o que o material pode gerar para você, não temos aquilo que pode saciar ou descedentar a sua carne, mas o que nós temos vai saciar a sua sede, a sua alma para sempre. Levanta em nome de Jesus. Também aqui eu posso dizer para você, meu querido e amado, que está nos ouvindo, que está nos vendo, saiba que o Senhor te trouxe a ouvir essa mensagem, porque Ele viu dentro de você a necessidade, a sede, a fome de algo que pudesse transformar a sua vida. Talvez você esteja há quanto tempo, como aquele homem na porta do templo, perto, ouvindo falar de Jesus, ouvindo falar da misericórdia, ouvindo falar do socorro. Quantas vezes você já não ouviu isso? Mas neste momento, nesta hora, eu quero te dizer que, em nome de Jesus o Nazareno, se você crer,

0: Ele vai transformar a sua vida. Saiba que quando isso adentrou nos ouvidos e no coração daquele homem, a fé foi gerada. E a Bíblia fala que ele saltou para dentro do templo, glorificando a Deus. Porque é assim, aquele que encontra e recebe o que vem em nome de Jesus, aquele que recebe a palavra que vem da eternidade, ele é transformado e adentra a casa do Pai e entra a presença do Pai. E a sua vida agora é louvor e glorificação a Deus. Saiba você que nos ouve, que nos vê, que Jesus quer fazer com você isso agora. Que Deus possa te abençoar, que você possa recebê-lo e ser uma nova criatura na presença dele. Que Deus te abençoe.
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1: Está acontecendo em Barra de São Francisco, região noroeste do estado do Espírito Santo, uma capacitação voltada aos agentes de combate às endemias do município. O treinamento acontece na Escola Municipal João Bastos, no bairro Vila Gonçalves, e tem como foco o fortalecimento das ações de vigilância e prevenção das arboviroses e demais endemias. A iniciativa faz parte das ações permanentes de educação em saúde, qualificação profissional consideradas fundamentais para ampliar a eficiência das equipes de vigilância ambiental. O principal objetivo do treinamento é proporcionar atualização técnica aos agentes, garantindo que estejam cada vez mais preparados para enfrentar os desafios relacionados às endemias e contribuir para a proteção da saúde da população. A qualificação contínua dos profissionais é uma das estratégias recomendadas pelos órgãos de saúde para fortalecer o enfrentamento às arboviroses, como dengue, chikungunya e zika vírus, doenças que exigem atuação integrada entre poder público e a comunidade. Com essa atualização técnica, estarão ainda mais preparados para enfrentar os desafios que surgirem e continuar desenvolvendo um trabalho de excelência em benefício da população. O trabalho preventivo desenvolvido pelos agentes de combate às endemias é essencial para preservar a saúde dos moradores e reduzir os impactos causados pelas doenças transmitidas pelo mosquito.
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O autor converteu-se em 1987, época em que iniciou seu aprendizado do violão. Certo dia, ao meditar na Bíblia, no texto que relata a experiência de Daniel na Cova dos Leões, o autor pegou seu violão e, inspirado pela leitura que acabara de fazer, foi visitado pelo Espírito Santo e compôs a melodia e a letra baseada no texto, as quais se encaixaram à medida em que eram

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3: Mudas e árvores ameaçadas de extinção estão sendo produzidas em viveiro no Espírito Santo. Um viveiro localizado no campus da Universidade Federal do Espírito Santo, a UFES, em São Mateus, norte do estado, é o desafio de pesquisadores para devolver à natureza árvores raras e que estão na lista de extinção. Mudas de 12 espécies são produzidas no local após coletas de sementes nas regiões onde são identificados exemplares da planta. Depois de cada unidade ser acompanhada e crescer saudável, é feita a reintrodução de cada uma em unidades de conservação no norte do estado. O principal objetivo do projeto é justamente fazer a conservação, proteção de espécies fora do seu habitat natural para fazer o processo de propagação de produção de mudas para depois fazer a restauração desses ambientes degradados. Entre as espécies que estão sendo estudadas e cuidadas no projeto, a Jueirana Facão se destaca por ser uma recém-conhecida dos pesquisadores, descoberta apenas em 2017. Essa árvore pode atingir até 30 metros de altura e só ocorre em fragmentos de mata Atlântica no norte do Espírito Santo, mais especificamente entre os municípios de Soretama e Jaguaré. Com menos de 100 indivíduos encontrados na natureza, a árvore é extremamente rara e sua preservação é uma prioridade. Outra planta do viveiro da UFES, também em extinção, é a Braúna Preta. É uma planta de difícil propagação e tem crescimento lento.
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1: A Anvisa aprovou uma nova indicação de um medicamento para pacientes com câncer de pulmão avançado que já esgotaram os tratamentos anteriores. O câncer de pulmão é a principal causa de morte por câncer no mundo. O medicamento é indicado para casos de câncer de pulmão de não pequenas células, que representam cerca de 85% de todos os casos da doença. O remédio é indicado para adultos com câncer de pulmão de não pequenas células localmente avançado ou metastático. Pacientes com mutação no gene que codifica um receptor envolvido no crescimento das células tumorais que já tentaram, sem sucesso, terapia-alvo e quimioterapia à base de platina. Pacientes com adenocarcinoma pulmonar em progressão da doença. O medicamento já havia sido registrado na Anvisa para tratamento de pacientes adultos com câncer de mama triplo negativo e ressecável, que não pode ser removido completamente por cirurgia, ou metastático, que se espalhou do local original para outras partes do corpo. Muita gente tem o hábito de espremer espinhas ou tentar retirar pelos encravados em casa. Embora pareça um procedimento simples, a prática pode favorecer infecções e, em situações mais graves, levar à necessidade de internação. O risco é ainda maior quando a lesão está localizada entre o nariz e a boca, uma região do rosto.
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1: O melhor doce de leite capixaba é produzido na Rota dos Queijos, em João Neiva, norte do estado. É o que garante a avaliação do 9º Prêmio Queijo Brasil, realizado em Blumenau, Santa Catarina. O concurso é o maior do Brasil no segmento de queijos, manteigas, doces de leite e outros produtos lácteos artesanais. A ganhadora do troféu de melhor doce de leite do Espírito Santo na competição é a Vila Veneto Queijaria e Bistrô, que fica às margens da BR-259, na localidade rural de Santo Afonso. A queijaria obteve 7 medalhas da premiação, que reuniu os principais produtores artesanais do país em uma avaliação criteriosa de qualidade, aroma, textura e sabor. Além do troféu para o seu doce de leite artesanal, a queijaria de João Neiva obteve 5 medalhas de prata com o queijo Minas curado, o requeijão artesanal, o queijo parmesão, a manteiga artesanal e o queijo original Otelo. A deficiência de vitamina B12 não é um problema que afeta somente veganos e vegetarianos, mas também pessoas que consomem carnes e laticínios. 40% das pessoas com idade entre 26 e 83 anos possuem níveis plasmáticos de vitamina B12 na faixa normal baixa, em que muitos já experimentam sintomas neurológicos. A vitamina B12 desempenha um papel crucial na produção de glóbulos vermelhos, na função cerebral e no sistema nervoso.
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1: Queridos ouvintes, cheguei com mais uma receita fácil para vocês. Porque aqui a gente só descomplica na cozinha, é ou não é? Quando é a promoção de milho verde por aí? Anota na agenda para comprar e fazer essa receita. Compra até a mais para fazer um bolinho também. Duas latas de milho farão o nosso creme de milho. Adicione o conteúdo de uma lata no liquidificador com uma xícara e meia de leite até obter um creme liso. Reserve. Ah, não esqueça de higienizar a lata antes de abrir. Numa panela, derreta uma colher de manteiga e adicione meia cebola picadinha. Refogue por uns minutinhos. Agora, escorra a água e acrescente o milho da outra lata. Tempere com sal e pimenta a gosto. Refogue por mais 2 minutos. Junte o creme batido e deixe cozinhar por 5 minutos, mexendo sempre. Experimente o sal. Prontinho! Fácil e rápido, não é mesmo? Arroz ou um frango assado são ótimos acompanhamentos. Aproveitem os momentos à mesa, eles são valiosos. Um abraço e até a próxima receita.

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1: Queridos ouvintes, cheguei com mais uma receita fácil para vocês. Porque aqui a gente só descomplica na cozinha, é ou não é? Quando é a promoção de milho verde por aí? Anota na agenda para comprar e fazer essa receita. Compra até a mais para fazer um bolinho também. Duas latas de milho farão o nosso creme de milho. Adicione o conteúdo de uma lata no liquidificador com uma xícara e meia de leite até obter um creme liso. Reserve. Ah, não esqueça de higienizar a lata antes de abrir. Numa panela, derreta uma colher de manteiga e adicione meia cebola picadinha. Refogue por uns minutinhos. Agora, escorra a água e acrescente o milho da outra lata. Tempere com sal e pimenta a gosto. Refogue por mais 2 minutos. Junte o creme batido e deixe cozinhar por 5 minutos, mexendo sempre. Experimente o sal. Prontinho! Fácil e rápido, não é mesmo? Arroz ou um frango assado são ótimos acompanhamentos. Aproveitem os momentos à mesa. Eles são valiosos. Um abraço e até a próxima receita.

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2: Muita gente tem o hábito de espremer espinhas ou tentar

0: retirar pelos encravados em casa. Embora pareça um procedimento simples, a prática pode favorecer infecções e, em situações mais graves, levar à necessidade de internação. O risco é ainda maior quando a lesão está localizada entre o nariz e a boca. De acordo com os dermatologistas, o problema começa quando a pele é manipulada sem os cuidados adequados. Ao espremer uma espinha ou retirar um pelo encravado com as mãos, unhas ou objetos não esterilizados, a barreira natural da pele é rompida, facilitando assim a entrada de bactérias. A área entre o nariz e a boca merece atenção especial. De acordo com os especialistas, essa região possui grande concentração de vasos sanguíneos e fica próxima de estruturas importantes da face. O nariz e a boca têm mucosas ricas em vasos sanguíneos, o que facilita a passagem de bactérias para a corrente sanguínea. A proximidade com os seios da face aumenta o risco da infecção a atingir estruturas próximas ao cérebro. Por isso, quando o inchaço se aproxima dos olhos, do nariz ou da boca, a recomendação é procurar atendimento médico imediatamente. O uso de agulhas, pinças, lâminas de barbear ou sem esterilização também não é indicado.
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